0: Moça, Milionários é Rico, teve João Paulo e Daniel, Se Você Quiser Voltar. Passou também Rick Renner, Prazer e Adeus, e Teodoro e Sampaio, Roupão de Banho. Clássico é clássico e nunca sai de moda. É aquele modão que fez e faz parte da vida da gente. Relembrados aqui no Só Clássico Sertanejo.
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6: 99.
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O Só Clássico Sertanejo já está de volta. E com você, esse que vos fala, Kleber Ramos, nessa quinta-feira gostosa, hoje, dia 6 de agosto de 2026. Bora que tem muita música boa pra gente cantar ainda hoje. Começando esse bloco e essa hora com Zezé Di Camargo e Luciano.

0: Vida Nova. Novo Amor, Renan e Raí. Teve ainda Saudade Morena, Rio Negro e Solimões. Da Água pro Vinho, César e Paulinho. E Zezé de Camargo e Luciano. Doce Paixão. É um sucesso mais top do que o outro. Fica na audiência, fica na sintonia que a gente volta já já.
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5: 9:25.
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boa nunca sai de moda. Pra todo mundo que tá aí, ó, com um sorriso no rosto, de ponta a ponta, de orelha a orelha, sabendo que o Só Clássico Sertanejo voltou pra tocar mais moda bonita. Eu gosto, hein? O único programa do rádio que toca o modão do jeito que você gosta, com a essência, né? O modão que fez história, o modão que foi registrado não só nas playlists, mas na memória do povão. Tá na hora de recordar, tá na hora de voltar no tempo mais um pouquinho. Chegando Chico Rei Paraná, em algum lugar do passado.

0: Na Hora de Amar, Cleiton e Camargo, teve Mato Grosso e Matias, perdoa. Leandro e Leonardo, onde estão aqueles olhos? Em algum lugar do passado, Chico Rei e Paraná. Só as melhores aqui dentro da nossa programação. Daqui a pouquinho tem João Mineiro e Marciano.
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4: 9h42.

boa pra matar a saudade, pra voltar no tempo e pra relembrar. Só clássico sertanejo. Prepara o coração aí, que tá chegando João Mineiro e Marciano. Seu amor ainda é tudo.

0: do fundo do meu coração. Que moda linda, né? Pra você curtir, pra você cantar com a gente as velhinhas, as empoeiradas aqui da sua rádio preferida. Adalberto e Adriano, teve Chico Amado e Xodó Morena e de Paulo e Paulino, nada mudou. Tivemos ainda João Mineiro e Marciano, Seu Amor Ainda é Tudo. Clássicos, sucessos, a música do passado, de presente pra você.
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4: 9:59.
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Quem gosta de moda sertaneja de qualidade, quem gosta de clássico sabe que tá no programa certo. Aqui as relíquias dos anos 80, 90, 2000, com aquele estilo especial de programação, né? Selecionada a dedo para você curtir só o melhor do sertanejão modão. Zé Henrique Gabriel, tá tudo ok.

Para fechar a nossa programação no clima lá em cima, esquentando de São Paulo a Belém, é longe demais, em Rio Negro e Solimões, é muita estrada. Teve ainda Eduardo Costa, Felicidade, Que Saudade de Você, Desatino, Ronaldo Viola e João Carvalho e Zé Henrique e Gabriel, tá tudo aqui, gente. Muito obrigado pela audiência e pelo carinho de todo mundo, a cada um de vocês que estiveram e ainda estão com a gente aqui curtindo a programação da nossa rádio. O Só Clássico volta amanhã, mas a nossa programação continua com você, fazendo sucesso nesta quinta-feira. Beijo pra todo mundo, aquele carinho especial e até amanhã. Tchau, tchau!

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2: 10:16.
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Esse é o nosso Songs of Love para todo o Brasil. Que prazer imenso de estar com vocês a partir de agora, trazendo os grandes hits, os grandes sucessos. E convidando você para viajar comigo no planeta chamado amor. Hoje, quinta-feira, dia 6 de agosto de 2026. E é bom demais a gente estar aqui com vocês. A gente começa muito bem com Celine Dion. Essa música é lindíssima. Aumenta aí.

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0: demais, hein? Barry White, aqui no nosso Songs of Love. Felicidade de estar aqui juntinho com vocês, hein? Obrigado mesmo pelo seu carinho, obrigado mesmo pela sua audiência. Bom, a gente vai fazer o seguinte aqui agora, ó. Daqui a pouco, a gente volta com muito mais sucesso.
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2: 10h35.
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2: Muito bem, voltamos. E esse é nosso Songs of Love. Agora tem a Alicia Keys aqui na programação mais gostosa. Aumenta aí, baby.

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0: Demais, hein? Uau! Aqui no nosso Songs of Love, Johnny Rivers. Essa música é clássica e você ouve aqui na nossa programação. Tá curtindo por aí? Continue com a gente, mandando aquele alusão bem especial. A gente vai fazer o seguinte agora, ó. Vamos dar uma paradinha, daqui a pouquinho eu tô de volta. Tem muita música, tem muito sucesso.
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7: 10h54.
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0: Olá, voltamos. Agora tem Norah Jones.

0: Yeah Baby, esse é o Songs of Love, Brandon Russell, Piano in the Dark, encerrando muito bem a primeira hora aqui da nossa programação. Demais, hein? Só sonzeira aqui na nossa rádio, você tá curtindo? Bom, daqui a pouquinho eu volto, não sai daí.
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4: 11:11.
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0: Olá, estamos de volta. Marilyn Beautiful aqui na programação. Eu sou o Júnior Pinheiro. Mais uma hora pra gente curtir juntinhos por aqui, hein?

0: Me trouxe lembranças aqui agora. Bom, daqui a pouquinho a gente volta, hein? Espero você por aqui, não
1: Estamos
0: sai daí.
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5: 11 horas e 30 minutos.

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3: 411.

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2: 4h25.

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3: 4:39.
4: Atenção, crianças, não fiquem na rua. O terrível homem mau está ali no bar.
5: Eu sou o homem mau. Eu sou mau, mau mesmo. Vendeiro, traz cachaça com farinha para todo. Vamos logo. Mistura esse negócio aí. É pra todo mundo beber. Onde vai, moço?
6: Eu vou indo embora. Eu nunca bebi.
5: E nem vai beber. E você aí? Como é o seu nome?
7: Meu nome é Pedro.
5: Era Pedro. Agora é defunto.

0: Quem é o dono dessa porcaria aqui?
1: Sou eu, senhor.
0: Então, tá dormindo? Traz o uísque logo.
1: Não tenho uísque.
0: O que é que eu bebo, então?
1: Bebe leite.
0: Quem bebe leite é bezerro. Toma, aprenda a respeitar o homem mau. E essa mulher, de quem é?
1: Essa mulher é minha.
0: Era sua, agora é minha.

0: Então você veio me matar, não é? Quem é você?
1: Eu sou o famoso Billy Gancho. Por quê?
0: Pronto. Era Billy Gancho. Agora é defunto Gancho.

0: Então você é o delegado que veio acabar comigo? Qual é o seu nome, delegado?
1: O meu nome é Justiça. Você está preso, homem mau.
0: Quem é você para me prender, delegado? Fique sabendo que eu sou o homem mau, mau.
1: É, você era o homem mau. Agora é defunto mau.

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fácil. Ora, você vai ver, compadre. Ora, a galinha foi primeira. Falo verdade, não minto. Galinha não nasce do ovo. Do ovo quem nasce é o pinto. Agora eu vou largar a minha.

0: pergunta muito fácil, já respondo por exemplo. Mulher chora quando casa, por não ter casado há mais tempo.
1: Manda a sua.
0: Me responda no relampe o que eu vou lhe perguntar. Onde é que as mulheres, todas elas são iguais?
1: Olha que eu respondo, hein? Eu respondo.
0: Essa é difícil.
1: Vai já.
0: Essa é difícil.
1: Vai já, você vai ver.

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4: 4:55.

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5: 5 e 9.

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3: 5h22.

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5: 5:35.

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1: Queridos ouvintes, vamos rezar juntos a oração do Ângelus. O anjo do Senhor anunciou a Maria, e ela concebeu do Espírito Santo. Ave Maria, cheia de graça, o Senhor é convosco. Bendita sois vós entre as mulheres, e bendito é o fruto do vosso ventre, Jesus. Santa Maria, Mãe de Deus, rogai por nós, pecadores, agora e na hora de nossa morte. Amém. Eis aqui a serva do Senhor. Faça-se em mim segundo a vossa palavra. Ave Maria, cheia de graça, o Senhor é convosco. Bendita sois vós entre as mulheres, e bendito é o fruto do vosso ventre, Jesus. Santa Maria, Mãe de Deus, rogai por nós, pecadores, agora e na hora de nossa morte. Amém. E o Verbo se fez carne e habitou entre nós. Ave Maria, cheia de graça, o Senhor é convosco. Bendita sois vós entre as mulheres, e bendito é o fruto do vosso ventre, Jesus. Santa Maria, Mãe de Deus, rogai por nós, pecadores, agora e na hora de nossa morte. Amém. Rogai por nós, Santa Mãe de Deus, para que sejamos dignos das promessas de Cristo. Oremos. Infundi, Senhor, em nossas almas a vossa graça, para que nós que conhecemos, pela anunciação do anjo, a encarnação de Jesus Cristo, vosso Filho, cheguemos por sua paixão e cruz à glória da ressurreição. Pelo mesmo Cristo e Senhor nosso. Amém. Que o Senhor esteja contigo e a bênção de Deus Todo-Poderoso, Pai, Filho e Espírito Santo. Amém.
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6: 5:54.

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5: 6 e 8.

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6: 6:23.

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0: 6:35.

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10: 6h54.
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12: Olá, chegando mais uma receitinha saborosa aqui para você. Nossa receita de hoje, pavê brasileirinho. Ingredientes: recheio de castanha do Pará. Então, os ingredientes para o recheio de castanha do Pará: 2,5 xícaras de chá de leite, 2 colheres de sopa de amido de milho, 2 colheres de sopa de açúcar, 2 gemas e 1 xícara de chá de castanha do Pará picada. Recheio de chocolate: 1,5 xícaras de chá de creme de leite, 200 gramas de chocolate meio amargo, 1 embalagem de biscoito Distração Marilã, licor de chocolate para umedecer os biscoitos e castanha do Pará picada e chocolate meio amargo ralado para decorar. Vou repetir os ingredientes para você, vamos lá. recheio de castanha do Pará. Então, os ingredientes para o recheio de castanha do Pará: 2,5 xícaras de chá de leite, 2 colheres de sopa de amido de milho, 2 colheres de sopa de açúcar, 2 gemas e 1 xícara de chá de castanha do Pará picada. Recheio de chocolate: 1,5 xícaras de chá de creme de leite, 200 gramas de chocolate meio amargo, 1 embalagem de biscoito Distração Marilã, licor de chocolate para umedecer os biscoitos e castanha do Pará picada e chocolate meio amargo ralado para decorar. Modo de preparo: prepare o creme de castanha do Pará misturando bem o leite, o amido de milho, o açúcar, as gemas e leve ao fogo mexendo até engrossar. Retire do fogo, junte as castanhas do Pará moídas, mexa e deixe esfriar totalmente. A seguir, prepare o creme de chocolate. Leve ao banho-maria e em um refratário fundo o creme de leite e espere a água ferver. Em seguida, apague o fogo e junte o chocolate, mexendo sempre com uma espátula até derreter totalmente e formar um creme liso. Aí você deixa esfriar. Monte o pavê num refratário retangular. Umedeça um dos lados dos biscoitos de Extração Marilã no licor de chocolate e monte as camadas alternando: biscoito, creme de castanha do Pará, biscoito e creme de chocolate. Repita essa sequência e termine com o creme de chocolate. Decore a superfície com castanhas do Pará moídas, os biscoitos reservados moídos e chocolate meio amargo ralado. E leve o pavê à geladeira por no mínimo 2 horas antes de servir. Pavê brasileirinho, nossa receita de hoje. Até a próxima e bom apetite!
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5: 7:13. Viva o forró de Zé!

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4: 7 horas e 30 minutos.

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7: 7:51.

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3: 8 e 8.
4: 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Olá, padre.
5: Olá, filho e filha espiritual. Você tem alguns minutos para Deus hoje?
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5: Sexta-feira, dia 7 de agosto do ano de 2026. Primeira sexta-feira do mês, dia de especial devoção ao Sagrado Coração de Jesus. Você que é devoto, você que é membro do apostolado da oração, hoje é dia de confissão, hoje é dia de adoração e de participar da Santa Missa em desagravo ao Sagrado Coração de Jesus. Aonde quer que você esteja, você tem alguns minutos para Deus hoje, pelo sinal da Santa Cruz. Livra-nos, Deus nosso Senhor, dos nossos inimigos, em nome do Pai, do Filho e do Espírito Santo. Amém. Vamos meditar o Evangelho de hoje, Mateus capítulo 16, versículos de 24 a 28. Naquele tempo, Jesus disse aos discípulos: se alguém quer me seguir, renuncie a si mesmo, tome a sua cruz e me siga. Pois quem quiser salvar a sua vida vai perdê-la, e quem perder a sua vida por causa de mim vai encontrá-la. De fato, que adianta o homem ganhar o mundo inteiro, mas perder a sua vida? O que poderá alguém dar em troca de sua vida? Porque o Filho do Homem virá na glória do seu Pai com os seus anjos, e então retribuirá a cada um de acordo com a sua conduta. Em verdade vos digo, alguns daqueles que estão aqui não morrerão antes de verem o Filho do Homem vindo com o seu reino. Palavra da salvação, glória a vós, Senhor. Vinde, ó Deus, em meu auxílio. Apressai-vos, ó Senhor, em socorrer-me. Sois meu Deus libertador e meu auxílio. Não tardeis em socorrer-me, ó Senhor. Aquele que quiser guardar e salvar a sua vida irá perdê-la, mas aquele que gastar a sua vida por causa de mim, este a salvará. No Evangelho desta sexta-feira, Jesus faz um desafio aos seus discípulos, falando sobre as condições para o seu seguimento. E por que eu digo um desafio? Um desafio porque cada um de nós, e também naquele tempo não era diferente, somos muito preocupados com o nosso próprio prazer. Somos muito preocupados com as nossas próprias coisas, nossos sentimentos, nossos desejos, nossas vontades. A todo tempo nós queremos garantir a nossa vontade. A todo tempo nós queremos garantir o nosso desejo, o que eu quero, o que eu gosto, o que me faz bem, em detrimento, sobretudo, da fé. É interessante como algumas pessoas pensam que a fé cristã é uma fé de sim ou não, de pode ou não pode. Como se, não, eu vou ser cristão, então Jesus vai me tirar tudo. Para eu ser cristão, eu tenho que abrir mão de tudo que eu quero, de tudo que eu gosto, de tudo que é bom. A maioria das pessoas ainda não entendeu que ser cristão, que ser católico, não é um livro de regras de pode ou não pode. Porque o cristianismo não é uma doutrina de regras, de leis vazias e sem sentido. Porque o cristianismo não segue um arcabouço de regras, mas segue uma pessoa. Nós seguimos a Jesus Cristo, uma pessoa que tem nome, que tem endereço, que tem referência, que tem rosto. Nós não seguimos um punhadinho de leis vazias, mas nós seguimos uma pessoa viva, que nos orienta, que nos guia, que nos diz, que nos fala e que nos leva à casa do Pai. Por isso, o cristianismo não é um livro de leis, mas cristianismo é seguir uma pessoa chamada Jesus Cristo, Deus, verdadeiramente Deus, verdadeiramente homem, Ele que morreu na cruz para nos salvar e ressuscitou. Por isso, no Evangelho de hoje, Jesus coloca estes parâmetros. Se alguém quiser me seguir, veja que Jesus não fala: se você quiser seguir as leis, se você quiser seguir os mandamentos, se você quiser seguir as regras, se você quiser seguir esta filosofia, se você quiser seguir este modo de vida, não. Jesus é muito claro no seu argumento: se alguém quiser me seguir, ou seja, se alguém quiser ser meu discípulo, se alguém quiser caminhar comigo. É assim que nosso Senhor nos diz. Nós não somos seguidores do Léo, nós não somos seguidores do além, nós não somos seguidores do nada, mas nós seguimos uma pessoa com rosto, referência e propósito: nosso Senhor Jesus Cristo. Meus queridos amigos, e nosso Senhor continua dizendo: quem quiser me seguir, renuncie a si mesmo e tome a sua cruz. Por que que nosso Senhor manda renunciar a si mesmo? Afinal de contas, onde está a nossa referência? A nossa referência está em nós mesmos ou está em Jesus? É isso que quer dizer: se alguém quiser me seguir, renuncie a si mesmo. Renunciar a si mesmo é não achar que eu sou o dono da razão. Eu que sei, eu que tenho o parâmetro, eu que defino a regra, sou eu que tenho o poder, o conhecimento. Ah não, eu tenho fé, mas tenho fé do meu jeito. Ah não, eu tenho fé, mas eu não vou à igreja, não preciso de religião. Ah não, eu tenho fé, mas eu que sei o que é certo ou o que é errado. Ah não, eu tenho fé, mas para mim isso não é pecado. Ah não, eu tenho fé, mas eu acho que isso daqui, Deus não importa com isso, eu acho que Deus tem outras preocupações. Você está entendendo? Você está percebendo o que o padre está te explicando? Jesus está dizendo: quem quiser me seguir, renuncie a si mesmo. Ou seja, renuncie ao seu achismo, renuncie ao que você pensa, renuncie ao que você acha, renuncie ao que você imagina que seja o certo, renuncie a si mesmo para me seguir, o meu modo, o meu jeito, pois Ele é Deus. Há muitas pessoas por aí que acham que seguem a Deus, mas que na hora da morte terão uma grande surpresa, viu? Agora, nós que conhecemos Jesus, nos esforcemos, e nos esforcemos muito para poder segui-lo como convém. Seguir com gratidão, seguir com esperança, saber agradecer as bênçãos que Deus nos concede, pedir aquelas que nós necessitamos, é assim. Assim nós seguimos e acompanhamos o processo de Deus. Assim, nós abrimos espaço na vida e no coração para deixar Jesus nos guiar e abrindo mão das nossas próprias e muitas vezes bobas convicções. Hoje é sexta-feira, dia 7. A gratidão ilumina o presente e fortalece a esperança para o futuro. Sejamos gratos pela semana que vivemos, sejamos gratos por tudo que Deus nos concedeu e tenhamos sempre presente isso. A gratidão ilumina o presente. Quem sabe ser grato hoje e reconhece as coisas boas que recebeu hoje, colhe um futuro com mais esperança, colhe um futuro com mais fé. Primeira sexta-feira do mês, nos encontramos lá no confessionário, na adoração e na Santa Missa, especialmente a você que é membro do apostolado da oração. Peçamos a bênção de Deus. A nossa proteção está no nome do Senhor que fez o céu e a terra. Por intercessão da Santíssima Virgem Maria, Mãe de Deus, que desça do coração de Jesus a bênção do Deus Todo-Poderoso, Pai, Filho e Espírito Santo. Amém. 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

0: Bola na Rede, é hora de falar de futebol. O Vitória voltou a fazer do Barradão o palco do improvável e repetiu a fórmula para conquistar mais uma virada heróica na Copa do Brasil. O 4-0 sobre o Atlético Paranaense ontem à noite, que reverteu uma derrota de 2-0 no jogo de ida, reforçou o lado improvável do rubro-negro jogando em seu estádio. A confiança que o elenco e a torcida trocam entre si tem feito com que qualquer tarefa que possa parecer impossível se torne ao alcance da equipe. Daqui a pouco tem mais destaques do esporte. 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
5: Muito bem, um bom dia pra vocês. Sextou, sextou, dia 7 de agosto de 2026. E bora lá, você está comigo? Olha o telefone e o WhatsApp já estão liberados, 3551-1089. Isso mesmo, viu? Você pode mandar a sua mensagem de texto, seu áudio até 30 segundos, ou então ligar pedindo sua música e mandar aquele abraço. Bora lá com ele, chegando pra cá, Rick Renner,

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0: Muito bem, já são 8 horas e 42 minutos, um bom dia pra você. Olha, deixa eu falar aqui com as nossas amigas, a Lucirlene Alves, bom dia, bom dia.
1: Bom dia, meu amigo Carlinhos, como vai você, tudo bem?
0: Tudo jóia.
1: Carlinhos, aqui é Sirlene Alves, gostaria muito de ouvir hoje do Duca e Dalvan, Meus Pedaços. Ofereço essa música especialmente para você e família, para minha mãe Alzira, Simone na Avenida Minas Gerais, Fátima e toda a família, e também para meus amigos Edmar e a Elma, e também para Marcão da Ambulância e família. Não pode esquecer do nosso amigo, né, Carlinhos?
0: Pois é.
1: E para todos os ouvintes que gostarem da música, sextou. Aquele abraço. Um abençoado final de semana a todos. Fica com Deus e meu muito obrigado.
0: Beleza, aquele abraço aí pra vocês, viu? Olha, deixa eu falar aqui também com a Carla. Opa, bom dia, bom dia.
2: Bom dia, meu amigo Carlinhos. Como vai você? Tudo bem?
0: Tudo jóia.
2: Gostaria de ouvir a música Ela É Demais, por favor, com Marciano Cigano. Um abraço pra você, pro Fufuxo, Lucimado, Timaré, as meninas da Belfarmo, Francisca Camerati, pro Vinícius, pro Fernando, pra minha amiga Paula Oliveira, pra minha amiga Lenin, o esposo dela, José Mauro, e a filha de 10 anos, Lisiana.
0: Beleza, aquele abraço aí pra vocês, viu? A outra eu vou te mandar em off, viu, Carla? A resposta. Olha, deixa eu mandar mais um abraço aqui, ó, pra Madalena. Alô, Madalena, grande abraço aí pra você. Também a Michelle, Aparecida, Orlando, Sopeta, Maria Luísa e na saída do Campo Alegre. Alô, Rolando Domingos, grande abraço aí pra você, um bom dia. Olha, deixa eu mandar um abraço aqui também pro Giovanni e Terezinha lá no Minibar. Bom dia, bom dia. Bora de música, chegando pra cá do Duque Dalvan, Meus Pedaços. Lembrando que o nosso WhatsApp e o nosso telefone estão liberados, viu? 3551-1089.

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0: Muito bem, já são 9h02. Um bom dia pra você. Alô, Leninha, fala comigo. Bom dia, bom dia.
1: Oi, Carlinhos, bom dia. Carlinhos, um abração pra Carla aí, pro Fofuxo, pra Lucimar. Vamos ouvir a música Café da Manhã com Roberto Carlos. Ofereço pro José Mauro, pra Carla, pra Lucimara, pro Fofuxo, pra você e toda a família, pro Gilmar e dona Nadira, pra Terezinha e Giovanni, pra Neide e o Maurício na Fazenda Japão, pra Janeiro e o Júlio lá na Fazenda Japão, pra todos da Fazenda Paineiras, para todos os ouvintes da Transativa, de Dores e da região, para minha sogra, dona Hilda, e para todos que gostarem da música. Vamos no café da manhã de sexta-feira. Falou, Carlinhos. Obrigada, Carlinhos. Aquele abraço. Para todos os romeiros de Aparecida do Norte.
0: Beleza.
1: E também para todos os cungadeiros do Moçambique e do bairro São Sebastião. Muito obrigada a todos. Fique com Deus. Um bom dia.
0: Beleza, um bom dia pra você também, viu? Olha, deixa eu falar aqui também com a Nilza. Alô, Nilza, bom dia, bom dia.
2: Bom dia, Carlinhos, tudo bem? A Nilza.
0: Tudo jóia.
2: Ô, Carlinhos, manda pra nós a música do Barreirito, Amaremos. Beleza, pro pessoal aqui de Abaeté, pra vocês aí de Doce, Timbé. Aquele abraço.
0: Beleza, aquele abraço aí pra vocês também, viu? Olha, deixa eu mandar um abraço aqui também pra Dircilene, participando comigo. Ela que pede Kel, Bartu Galeno, toca a fita do meu carro, oferece aqui pro Breno, pra Ana e também pra Jordânia. Opa! Aquele abraço aí pra vocês. Olha, pessoal, telefone e WhatsApp liberados, 3551-1089. Bora lá então com Roberto Carlos, Café da Manhã.

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3: Muito bem, já são 9 horas e 23 minutos. Um bom dia pra você. Olha, deixa eu falar aqui com o nosso amigo Marcão. Opa, bom dia, bom dia.
4: Ô, Carlos, bom dia. Sextou, hein, parceiro?
3: Sextou.
4: Então, por cá, fazer um procedimentozinho ali em Oliveira.
3: Opa!
4: Manda um alô pros nossos amigos aí, viu?
3: Bora!
4: É, o Edmar, parceirão, viajou comigo ontem, mas acompanhante dele, a irmã dele, a Elma, a Sirlene Alzma, a dona Alzira,
3: é,
4: a Fátima e familiares, né? A Fátima da Rua Minas Gerais.
3: Beleza.
4: Para o Cláudio Pedreiro, o motorista da educação, o Daniel Pesadão. Para Maria Alice também, da educação, o Marcelo Tonaco.
3: É.
4: Também para o Ivaldo Tonaco, na Anta dos Coelhos. O Dico, na fazenda da Onça. Giovanni Valentim, na fazenda Bela Vista. Também para o Adriano, motorista da saúde. Toca para nós aí, com o Milionário Zé Rico. Mais uma noite, vou dormir sem o meu bem. Tudo de bom, sextou, hein, parceiro? Mas logo pode, né?
3: É hoje,
4: vai
3: pode.
4: Vendo. Aquele abraço.
3: Hoje pode, viu? Ai, aquele abraço aí pra você, viu? Olha, deixa eu falar aqui também com a Neide. Alô, Neide, bom dia, bom dia.
5: Bom dia, Carlinho. Aqui, eu quero que você ofereça uma música pra Leninha e pro Mauro, que ela faz isso todos os dias pra nós aqui na roça. Eu e o Mauro estamos agradecidos por ela fazer isso.
3: É.
5: A gente tá sempre aqui ligado, viu?
3: Opa!
5: É... Eu tenho a sugestão de uma música que se chama Rachando Aluguel. Pode ser essa daí.
3: Uhum.
5: É, se puder tocar ela, senão fica a sua preferência, tá bom? Muito obrigada, bom dia, Carlinho.
3: Beleza, um bom dia pra vocês também. Eu vou mandar ela sim, viu? Daqui a pouquinho pra vocês, Rogério e Regiane, Rachando Aluguel. Olha, deixa eu mandar um abraço aqui pras meninas lá na loja do Elcio, ligadinha comigo. E na sequência pra elas, e ao Rick Renner, Ginigeno, Pelejando. Alô, Luizão, grande abraço aí pra você, um bom dia. Olha, pessoal, telefone e WhatsApp liberados, ainda dá pra você participar comigo, viu? Bora lá cestar comigo, 3551-1089. Bora lá então com eles. Mais uma noite, eu vou dormir sem meu bem, Milionário José Rico.
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0: Muito bem, já são 9 horas e 45 minutos, um bom dia pra você. Olha, deixa eu mandar um abraço aqui pro nosso amigo Muriçoca participando comigo. Ele que fala lá da obra, né, mandando um abraço aí também pro Bruno e o Matheus. E pede que eu modão com o Barreirito já na sequência aí pra vocês, ó, placa de venda. Olha, deixa eu mandar mais um abraço aqui também, né. Alô, Marcina, bom dia, bom dia, fala comigo.
1: Bom dia, Carlinhos, tudo bem?
0: Tudo jóia.
1: Aqui é a Marcina Damas. Por favor, eu gostaria de ouvir com o milionário José Rico, Seresteiro da Lua, e ofereço para Jorge, Ana Maria e Titita La Estrela, e para minha amiga Ellen. Muito obrigada, que você tenha um excelente final de semana. Fica com Deus.
0: Eu que agradeço, viu? Para você também, um excelente final de semana e com Deus também. Aquele abraço. Olha, deixa eu mandar um abraço agora também pra Pedrolina. Alô, Pedrolina, grande abraço aí pra você. Ela que abraça aqui o Devaldo, a Roselene, o Denilson, a Jordânia, o Denis. Manda um abraço aqui também pra mim, pra Dona Divânia. E pra Edgamado Batista, Borboleta Azul, já na sequência. Olha, deixa eu mandar um abraço aqui também pra Aparecida Rodrigues, participando comigo. Abraçando aqui a Solange, Yasmin e a Camila lá na costura. E pede aqui ao Baby do Brasil, Menino do Rio, já na sequência pra vocês aí também, viu? Ai, ai, bora de música, daqui a pouquinho já estou de volta. Bora lá com o Barreirito, placa de venda.

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Muito bem, você curtiu Barreirito, Placa de Venda, Milionário José Rico, Seresteiro da Lua, Amado Batista, Borboleta Azul e Baby do Brasil com o Menino do Rio, encerrando a nossa Manhã Transativa de hoje. Vou ficando por aqui, muito obrigado pelo seu carinho, a sua sintonia. Fiquem todos com Deus, um excelente final de semana e até segunda-feira, se Deus quiser.

0: Louvado seja nosso Senhor Jesus Cristo. Para sempre seja louvado, queridos irmãos e irmãs. Desejo verdadeiramente que a paz de nosso Senhor Jesus Cristo esteja com todos vocês. Filhos amados, estamos começando um programa que não é um programa musical, não é um programa de entretenimento, mas sim um programa de profunda oração. E quero saudar a todos, em plena novena que estamos fazendo, e colocarmos o nosso coração em Deus, juntos, fazermos esta hora um encontro, um diálogo amoroso com Deus. Saúdo a todos. Saúdo a partir da Rádio Evangelizar, de onde tudo começa. As rádios irmãs, cujos nomes cito neste momento.
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0: Pela TV Evangelizar, sinal digital em todo o país, em várias cidades, canal aberto. Pelo YouTube, Padre Manzotti Oficial, isso mesmo. Padre Manzotti Oficial, aproveite e se inscreva no YouTube. Pelo aplicativo da Associação Evangelizar é Preciso e todas as plataformas digitais. Filhos queridos, filhas amadas, vamos juntos rezar. E nosso Senhor foi muito claro: onde dois ou três estiverem reunidos em seu nome, Ele estaria em nosso meio. E nós estamos reunidos em nome da Trindade. Então, faça comigo o sinal da cruz para juntos mergulharmos neste Deus unitrino. Em nome do Pai, do Filho e do Espírito Santo. Amém. Antes de mais nada, eu quero conduzi-lo a um momento de você elevar seu pensamento a Deus, seu coração em Deus. Se possível, dê uma pausa no que você está fazendo. Se não for, continue. Mas coloque seu pensamento em Deus e peça: Divino Espírito Santo, ajudai-me a rezar bem. Divino Espírito Santo, age em mim e que as minhas orações sejam fruto da tua ação em minha alma. Senhor Jesus das Santas Chagas, eu me coloco hoje diante de ti com profunda humildade e confiança. Tu conheces o meu coração, sabes bem das minhas alegrias, mas também das minhas preocupações, minhas lutas e de tudo aquilo que eu nem mesmo consigo expressar em palavras. Senhor, neste momento de oração, entrego a ti a minha vida por inteiro. Nas tuas santas chagas dolorosas e gloriosas, entrego minha família, meu trabalho, meus sonhos. Entrego também as minhas fragilidades. Coloco em tuas mãos tudo aquilo que está pesando nos meus ombros. E tenho a certeza, Senhor, que nada escapa ao teu olhar misericordioso. Eu creio, Senhor. Eu confio, Senhor. E sei que milagres podem acontecer.
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0: Senhor Jesus, nas santas chagas, pelas marcas gloriosas do teu amor, fortalece a minha fé. Fortaleça, Senhor. E se eu vacilar mais ainda, fortaleça a minha fé. Dá-me coragem para enfrentar os desafios de cada dia. Peço, Senhor, porque eu creio em milagres. Dá-me serenidade nas provações. E quando o desânimo vier, acolha-me no seu coração. Peço-te, Senhor, que toques com teu poder. Vem, Espírito Santo de Deus. Vem, Espírito Santo de Deus. E coloque em mim uma nova canção. Essa canção que vem do teu Espírito, que é uma canção que é um gemido inefável, como diz a Sagrada Escritura. E dai-me esta nova unção em todas as áreas da minha vida. Que vão surgir na vida dos enfermos. Conforte, consola os que sofrem.
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0: Colocamos também oração àqueles que estão sem esperança, que perderam a esperança. Fortalece, Senhor. Sustenta aqueles que caminham em meio às dificuldades.
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0: Senhor, pelo teu santo nome, pela ação do Espírito Santo, nesta presença de Deus uno e trino, eu coloco que ninguém se sinta sozinho. Porque cremos que sois um Deus que caminha conosco em todos os momentos. Senhor, os que estão lutando contra o câncer, os que estão lutando contra a depressão, algum vício, seja ele o tabagismo, seja ele as drogas, o alcoolismo, famílias que estão desestruturadas, estão percebendo que o relacionamento está sendo desgastado, peço acima de tudo um coração renovado. Jesus das santas chagas, dolorosas e gloriosas, fica conosco nesta hora, Senhor, e acolha todos os pedidos, todas as partilhas. Senhor, fica conosco, Senhor. Fica conosco, Senhor. Filhos e filhas, nós só começamos o programa. Eu vou para um rápido intervalo e eu volto com Partilha de Vida, Leitura Orante. Voltamos já.

0: Bumbista, técnico de Cabo Verde, que treinou a seleção do país na Copa do Mundo, agora vai comandar o clube marroquino Renaissance Berkane. E Bumbista continuará treinando a seleção de Cabo Verde. Ele vai conciliar os dois trabalhos. O Berkane conquistou o campeonato nacional no ano passado e foi vice nesse ano.
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10: Os que tentam. Então, se você tem esse testemunho para dar, ligue e grave um áudio no 41-3221-6060. Escute este.
11: Oi, Padre Reginaldo.
10: Oi.
11: A sua bênção.
10: Deus abençoe.
11: Aqui quem fala é a Simone, de Itaúna, Minas Gerais.
10: Pois não.
11: Padre, eu queria dar um testemunho pela intercessão de Nossa Senhora do Carmo. Há 20 anos atrás, eu era prostituta, era usuária de cocaína. Usava todo dia, era cocaína, uísque e energético. Aí, nesse meio tempo, conheci o meu companheiro, que eu estou com ele até hoje. Aí saí da prostituição, mas infelizmente continuei nas drogas.
10: Sim.
11: Entendeu? Aí teve um dia, o meu companheiro, ele saiu para comprar cocaína para mim. Só que Nossa Senhora tocou no coração dele, padre. Ele chegou aqui na minha casa com uma imagem de Nossa Senhora do Carmo. Porque
10: Nossa,
11: eu já era devota dela. Padre, o senhor não há de acreditar que a partir desse momento eu nunca mais usei droga. Faz 15 anos que eu estou liberta da droga e faz 20 anos que eu estou liberta da prostituição. Um abraço para o senhor, fica com Deus. Toca o sino, sacristão.
10: Meu Deus, que forte! Que forte, Nossa Senhora do Carmo! A quem chamamos de madrinha, de dinda. Gente, você escutou? Eu fiquei arrepiado com esse testemunho. Prostituição, usuária de drogas. O companheiro saiu para comprar cocaína. E Deus inspirou, eu falei, o Espírito Santo trouxe uma imagem de Nossa Senhora do Carmo. E a partir daquele dia, uma vida transformada. Louvado seja Deus que você acompanha o programa. Louvado seja Deus que você largou o pecado e está vivendo na graça de Deus. Sem dúvida, graça recebida, graça testemunhada. Mas filha, se me permite dizer, se agora vocês estão bem e podem, procurem o sacramento do matrimônio para poder comungar. Então a graça será completa e sua alma vai se regozijar em Deus por receber tamanho hóspede em seu coração. Gente, é emocionante. Simone de Itaúna, Minas Gerais, transmite lá a rádio Santana FM, Cidade FM, o bispo Dom Giovanni Luiz da Silva de Divinópolis. Impressionante como Deus age. Juraci, que a paz de Jesus esteja com você, Juraci.
12: Bom dia, Padre Reginaldo.
10: Deus a abençoe. De onde você fala, Juraci?
12: De Mafra, Santa Catarina.
10: Minha saudação a Mafra, Santa Catarina. Como que você me acompanha?
12: Eu acompanho pela TV Evangelizar.
10: Minha
12: pela rádio FM.
10: Tá bom, ali. Mafra pega a TV Evangelizar Digital, que nós temos cobertura nacional. E também minha saudação, a rádio que nos transmite ali é São José FM. Diga, Juraci, a palavra é sua.
12: Eu queria pedir oração, Padre Reginaldo, para o meu filho Valdecir de Jesus dos Santos. Hoje ele está fazendo aniversário também, hoje é aniversário dele.
10: Parabéns.
12: E ele está com problema de coluna, Padre.
10: Ah.
12: E os médicos querem fazer cirurgia e eu não queria que ele fizesse cirurgia. Porque o nervo da coluna está espremendo contra a espinha dele. E ele está mancando, está formigando a perna dele, não pode quase caminhar. E ele trabalha na lavoura, ele planta fumo.
10: Entendi.
12: E ele não pode trabalhar, ele tem duas crianças pequenas, a mulher e a casa, para ele sustentar. Então eu peço o nome dele em oração.
10: Tá bom.
12: Senhor bom Jesus, e o Jesus da Santa Chaga. E o poder do Padre dar a cura para ele não fazer cirurgia, que ele não queria, se ele estava até fazendo mal de tanto remédio que ele estava tomando. E até hoje ele está em consulta lá em Mafra. Ele está consultando agora de manhã, ele foi fazer uma consulta. Então eu peço a oração para ele.
10: É Valdecir, né?
12: Aham, Valdecir de Jesus dos Santos.
10: Filha, eu entendo o seu pedido, mas você me permita fazer uma correção com todo carinho e amor? Posso?
12: Pode.
10: Não reze assim, que ele não faça cirurgia. Já sabemos. Às vezes a cirurgia será uma necessidade. Se de repente, nós não sabemos, os médicos perceberem, pode ser de repente uma hérnia extrusa, que é externa, e uma cirurgia simples resolve. Às vezes é uma coisa mais complicada, mas não vamos nós querer ter CRM. O que a gente deve pedir, reze comigo, Divino Espírito Santo.
12: Divino Espírito Santo.
10: Iluminai o médico.
12: Iluminai o médico.
10: Nos exames.
12: Nos exames.
10: Nas consultas.
12: Nas consultas.
10: E que o diagnóstico seja certeiro.
12: Que o diagnóstico seja certeiro.
10: Senhor.
12: Senhor.
10: Meu filho precisa trabalhar.
12: Meu filho precisa trabalhar.
10: E o trabalho é pesado na roça.
12: O trabalho é pesado na roça.
10: Se for preciso a cirurgia.
12: Se for preciso a cirurgia.
10: Que dê tudo certo.
12: Que dê tudo certo.
10: E ele fique curado. Jesus das Santas Chagas.
12: Jesus das Santas Chagas.
10: Eu coloco meu filho.
12: Eu coloco meu filho
10: na chaga do teu peito aberto.
12: Na chaga do teu peito aberto.
10: Que uma gota do seu preciosíssimo sangue recaia sobre ele.
12: Que caia sobre ele.
10: Mas ilumine os médicos, Senhor.
12: Mas ilumine os médicos.
10: Amém. Você entendeu, Juraci, o que eu disse?
12: Aham.
10: Que às vezes a gente não quer a cirurgia.
12: Pois é.
10: Vamos deixar nas mãos de Deus.
12: Ponhar nas mãos de Deus, né, padre?
10: Que
12: é verdade.
10: Se preciso passar, que seja. Mas que seja uma cirurgia certeira e que ele possa ficar curado.
12: Que
10: ele possa,
12: mesmo,
10: né, padre. Possa plantar fumo, que ele possa criar os filhos com dignidade, que não sinta dor, porque eu digo para você, eu passei por muita dor. Ninguém merece dor. E não falo
12: ninguém
10: por mim.
12: Ninguém merece. É verdade, padre.
10: Então que Deus o abençoe. Rezaremos nessa intenção, tá bom, Juraci?
12: Viu, padre, eu queria pedir mais oração para toda outra minha família, pro outro meu filho, ele tem umas continhas para ele pagar. Pra
10: diga o nome, minha querida.
12: Valdinei. Valdinei dos Santos e pro Ailton dos Santos e pra Jussara de Fátima dos Santos e pro meu Gero Rodrigo. E para todos meus netinhos, para o meu marido, Valvito dos Santos. E eu queria pedir oração para mim também, padre Reginaldo. Também andou bem, bastante doente. Eu tenho um problema nos meus ombros.
10: Tá
12: eu
10: bom.
12: Tenho só um rim.
10: Filho.
12: E esse outro rim ainda tem um problema de uma bexiga de água no rim. E os médicos disseram que não tem o que eu fazer. Eu sinto muita dor do lado.
10: Tá bom.
12: E dor na perna. E daí eu tenho um acompanhamento direto com os médicos, mas daí... É muito difícil eles me chamar porque eu estou pelo SUS, né?
10: Infelizmente.
12: Eu peço oração para mim também, padre.
10: Então, filha, coloque a mão sobre a sua enfermidade e nós vamos pedir que as santas chagas de Jesus, eu quero continuar rezando. A família toda está meio adoentada. Senhor Deus, eu te peço também por essa filha, que depende do SUS, pelas tuas santas chagas abertas, tocai na enfermidade, curai-a, Senhor. E toda a família nas suas dificuldades, provações. Senhor, e que se alguém se identificar com a Juraci, estiver doente, sinta o teu poder curativo. Abra as portas de um tratamento digno, que não lhes falte o necessário para obterem a saúde. Amém. Fica com Deus, Juraci. Minha saudação a Mafra Santa Catarina, ela falou Parabólica Digital 329, Rádio São José FM, o Arcebispo de Joinville e Dom Francisco Carlos Bach de Joinville. Eu volto já, volte comigo com a leitura orante. Voltamos já.
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filhos queridos, povo amado, hoje Deus colocou no meu coração e eu senti necessidade de rezar o Salmo 18, talvez para você 19 ou 17. E vou usar o meu texto mais antigo. Para quem conhece, é o livro mais antigo que eu usava dos Salmos. Por quê, padre? Porque eu decorei este salmo. É um salmo que eu rezo nas minhas lutas pessoais. Mas eles fizeram várias traduções e eu decorei o que está no nosso saltério. Que isso, padre? Nosso liturgia das horas. Então prefiro este. 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Eu ia até colocar o que as pessoas têm dito sobre a leitura orante, mas não. 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É um ato de fé. E eu vou juntos, eu chamo você para ir junto comigo. Bíblia aberta, cartilha de oração.

Salmo 18. Eu te amo, Senhor. Tu és a minha força. Senhor, meu rochedo, minha fortaleza, meu libertador, Deus meu, rocha minha, meu refúgio, meu escudo, força que me salva, meu baluarte. Repita comigo esta oração. Salmo 18. Eu te amo, Senhor. Tu és a minha força. Senhor, meu rochedo, minha fortaleza, meu libertador, Deus meu, rocha minha, meu refúgio, meu escudo, força que me salva, meu baluarte. Louvado seja, eu invoquei o Senhor e fui salvo dos meus inimigos. Ondas mortais me envolviam, torrentes destruidoras me aterravam. Cercaram-me laços do Sheol, as ciladas da morte me atingiam. Escute versículo 7. Versículo 7. No meu aperto, invoquei o Senhor. Qual é o teu aperto? O que é que está apertando o teu coração? Quantas pessoas dizem, padre, parece que uma mão apertando do meu lado, aquela angústia. No meu aperto, invoquei o Senhor. Ao meu Deus, lancei o meu grito. O que você quer gritar para Deus agora? Fale com Ele, Ele está te escutando, Ele está do teu lado. Ele nunca te abandona. Meu grito chegou aos teus ouvidos. E a terra balançou e tremeu. As bases dos montes se abalaram. Estremeceram com seu furor, de suas narinas subiu a fumaça e de sua boca um fogo voraz. Dela saíram brasas ardentes. Versículo 10. Obrigado, Senhor, por este versículo. Porque diz assim: Ele inclinou o céu e desceu, tendo os pés uma nuvem escura. Cavalgou um querubim e voou, planando sobre as águas do vento. Das trevas fez o seu manto. Versículo 17. Do alto, Ele mandou tomar-me e tirou-me das águas torrenciais.

Manda-me, Senhor, teu anjo, para livrar-me dessa água que já chega ao meu pescoço. Versículo 18. Livrou-me de um inimigo poderoso. Livrai-me dos meus inimigos, Senhor. São tantos. Livrai-me dos meus inimigos, Senhor. Eu confio. Versículo 19. Atacaram-me no dia da derrota, mas o Senhor foi um apoio para mim. Seja meu apoio, Senhor. Seja meu sustento, seja minha rocha, Senhor. Libertou-me porque Ele me ama. Versículo 20. Então, por teu amor, libertai-me, Senhor. Por teu amor, libertai-me, Senhor. Por teu amor, protegei-me, Senhor. Clamo por teu poder, Senhor. Clamo por tua graça. Versículo 19. Senhor, tu és minha lâmpada, Deus meu. Tu iluminas minha treva. Lâmpada, Deus meu, tu iluminas minha treva.

0: glória ao Pai, ao Filho e ao Espírito Santo, como era no princípio, agora e sempre. Amém. Padre, não pare este salmo. Deixo para você esse gosto de rezar depois, pessoalmente, o Salmo 18. Esta foi a leitura orante de hoje. Eu volto já. Volte comigo.
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0: Padre, que salmo forte. É, fiz uma parte e depois você faz. Reza depois. Padre, o senhor vai voltar nos salmos? Eu gostava tanto. Vou, no tempo oportuno, sem pressa. Ainda temos uma vida. Não sei quanto, né? As coisas são tão passageiras. Mas no tempo oportuno voltarei aos salmos. Sigamos ainda com a leitura orante que estamos fazendo. E lá na frente a gente volta com os salmos. Rosana, que a paz de Jesus esteja com você, Rosana.
1: Bom dia, padre.
0: Deus abençoe. Você fala de onde, Rosana?
1: Padre, eu falo de Limeira.
0: Limeira, minha saudação a Limeira, estado de São Paulo. Como é que você me acompanha ali, querida?
1: Eu acompanho pela Rádio Magnífica de Limeira.
0: Meu abraço carinhoso à Rádio Magnífica de Limeira.

0: Pois não, Rosana, estive aí, foi tão bom, tão maravilhoso.
1: Foi maravilhoso, eu estava lá.
0: Isso ali, fala, minha querida.
1: Ô padre, eu queria pedir uma oração pro senhor.
0: O que está acontecendo? Fala mais alto.
1: Pelo assassinato, padre.
0: Ô, meu Deus. Filho. Do seu filho?
1: Do meu filho. Mataram meu filho dia 8 de fevereiro, padre.
0: Meus sentimentos, filho.
1: Justamente. Obrigada. E eu queria pedir oração para mim, para minha família, porque eu estou sofrendo demais.
0: Imagina.
1: É um buraco, padre, no meu peito, me fecha. Porque meu filho, padre, era um menino bom. Meu filho não era um menino de briga, nunca brigou, padre. E era um menino amoroso, bondoso. Ele ajudou muita gente aqui. Ele tirava a camisa dele, padre, para dar para os outros.
0: Entendi.
1: E foi morto tão injustamente, padre. Ele foi no bar aqui.
0: Respira um pouco, filha, respira. Eu quero entender. Eu sei que a sua partilha é muito importante. Então respira um pouco, recupere suas forças. Você estava contando, um menino bom dava camisa para os outros. Aí ele foi num bar. E aí, filha, o que aconteceu?
1: Ele saiu de casa, padre, para comer um lanche. Era uma lanchonete que ele foi. E aí ele foi numa lanchonete, estava muito cheia. Ia demorar. Aí ele foi para essa outra lanchonete.
0: Tá.
1: Aí ele foi nessa lanchonete, ele e um amigo dele, meu vizinho aqui da minha casa. E chegou lá, estava cheio, e ele ficou em pé esperando. E aí, pediu uma cerveja. E eu, por causa de uma cerveja, que é padre, mataram meu filho.
0: Entendi.
1: E aí, põe a cerveja na mesa desse assassino. E ele gritou e falou que não queria que ficasse a cerveja ali na mesa. Aí meu filho tirou na mesma hora, foi lá, pegou a cerveja, tirou e ficou em pé para trás, esperando, desocupou a mesa. Aí quando desocupou a mesa, padre, ele sentou nessa mesa, mas o vizinho quer para trás. E ele ficou assim, invocou com ele, padre. Ele ficava toda hora olhando para trás e xingando ele. E ele, por que? Ele falou assim, ai, mas eu nem conheço esse cara, meu Deus, por que ele tá me xingando assim? Aí, padre, ele comeu ali e tudo. E quando ele saiu, esse assassino saiu na frente, padre. Tava com intenção de matar. Foi lá no carro, abriu o carro, largou o carro ligado, funcionando, abriu as portas e pegou a faca. E quando eu vi, padre, ele deu a facada que foi em cima do coração do meu filho.
0: Meu Deus.
1: Meu filho caiu, padre. Continuou chutando meu filho, dando pesado no meu filho, padre.
0: Filha.
1: Chutando a cabeça do meu filho.
0: Filha.
1: Padre, me ajuda.
0: Eu acolho você de todo o coração. Acolho você mesmo. E queria muito estar do teu lado, dar um abraço. Apenas dizer, estou aqui, mas eu estou aqui no rádio. E o Senhor não te abandona.
1: Não pode.
0: O Senhor está do teu lado. Não dá para. Eu não tenho uma explicação e não farei isso porque aprendi com Jó, com os amigos de Jó, que não devemos querer explicar a dor do outro. Apenas dizer, filha, seu filho está diante de Deus. A vida não acabou.
1: Deixa eu perguntar para o senhor.
0: Fala
1: uma
0: alto.
1: Coisa. Eu queria perguntar para o senhor, padre, uma coisa.
0: Fala.
1: Será que. Eu sei que o senhor já até falou ali agora.
0: Não importa. Fala
1: será
0: de novo.
1: Será que era hora do meu filho ir embora, padre?
0: Filha, eu volto a dizer, eu não tenho resposta, mas nenhum fio de cabelo cai sem a permissão de Deus. Mas algo eu lhe digo. Foi a outra pessoa que fez uso errado da liberdade que tinha. Deus não queria a morte do seu filho. Você escutou o que eu estou lhe dizendo?
1: Escutei, padre.
0: Deus não queria. Deus quer que seus filhos vivam felizes e plenos. Mas o outro, por uma razão, seja, sei lá, se não estava com droga, se não estava bêbado, se...
1: Eu gostei, padre. Ele é uma pessoa que não tem Deus, uma pessoa fria, egoísta, calculista, porque a gente está sabendo de muitas coisas agora.
0: Sim.
1: E ele disse que todo lugar que ele ia, ele brigava. Era uma pessoa muito briguenta. E
0: tá.
1: Ele era casado, tinha uma filha, estava separado, e estava separado da amante também. Aí ele disse que naquele dia ele ia matar uma pessoa.
0: Então, infelizmente, uma tragédia que aconteceu com teu filho. Rosana, reza comigo, que é o que Deus está colocando no meu coração. Primeiro, diga o nome do seu filho.
1: É Christian Fernando Sanguinho.
0: Para que rezamos? Christian
1: Fernando.
0: Fernando
1: Sanguinho.
0: Sim.
1: Obrigado.
0: Eu queria que você dissesse assim: Senhor,
1: Senhor,
0: dai o descanso eterno ao meu filho.
1: Dai o descanso eterno para o meu filho, Senhor.
0: E peço, Senhor, me conforte.
1: Me conforte.
0: Na certeza da ressurreição.
1: Na certeza da ressurreição.
0: Eu não quero desejar mal.
1: Eu não quero desejar mal.
0: Ao assassino do meu filho.
1: Ao assassino do meu filho.
0: Que ele se converta.
1: Que ele se converta.
0: Senhor Deus.
1: Senhor Deus.
0: É uma mãe que pede.
1: É uma mãe que pede, Senhor.
0: Filha. Filha. Lembre-se de Nossa Senhora que também teve Jesus nos braços.
1: Padre, eu lembro todo dia.
0: Que ela possa... Isso. Que Deus te fortaleça, filha. Que Deus te acompanhe. Tá me ouvindo?
1: Tô, padre.
0: Que Deus seja a sua fortaleza.
1: Sim. Ele é, padre, que eu tô em pé por causa de Deus.
0: Isto.
1: Porque eu faço parte do Santíssimo aqui na minha
0: Amém.
1: Igreja. E eu só tô em pé porque eu creio em Deus.
0: Amém.
1: E minha filha, padre, vai casar em dezembro agora. E ele ia ser o padrinho, padre. Eu sei que meu filho não está lá, mas ele vai estar espiritualmente, padre, nesse momento.
0: Claro, só que olha, pela tua filha, se levante. Pela
1: Sim.
0: tua filha, seja forte. Pela tua filha, que para ela o casamento é muito importante, ela também vai sentir falta do seu filho, do irmão, mas por ela, se levante. Que Deus abençoe, Rosana, e que esse Jesus, presença real no Santíssimo, que você disse que é da adoração, continue te fortalecendo. Minha saudação a Rosana. Uma tragédia. Limeira, São Paulo, Rádio Magnífica FM. Eu volto já. Volte comigo, querido povo de Deus, e nós voltamos em plena novena. Voltamos já.
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0: 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Porque diante de certas tragédias, de certos problemas, é só pedir, Senhor, dai-me uma fé inabalável, sobe o som, sacristão. Senhor, eu não compreendo, mas dai-me uma fé inabalável. Escute esse testemunho, a sua bênção, Padre Reginaldo. Ano passado, trouxe minha irmã especial para morar comigo. Minha mãe estava doente e depois de muito sofrimento acabou falecendo. O mundo caiu sobre a minha cabeça, perdi minha mãezinha, ainda fiquei com a minha irmã especial. Que seria da minha vida tendo que trabalhar? Enfim, foram inúmeras dificuldades, desespero e, de certa forma, minha irmã estava bem. De repente, começou a sentir saudades e vieram as crises de nervos. Ficou agressiva, batia em mim e na cuidadora. E eu, com minha fé, pouca fé, pedi ajuda para Deus e, cada vez mais revoltada, cheguei a duvidar da existência de Deus. A minha irmã cada vez piorava mais. Fazia necessidades na roupa, atacava meu filho, tentava quebrar as coisas em casa, até que um certo dia eu clamei e disse: Senhor, se o Senhor existe mesmo, por que me abandonou? Me dê um sinal. Eu não consigo sozinha. E nesse momento a possibilidade de internar minha irmã era muito grande. E eu pedia para morrer se isso acontecesse. Me lembro que no sábado, durante a quaresma, muito triste, eu bebi muito depois que ela dormiu e bateu o arrependimento depressivo daquele ato totalmente irresponsável. Pedi que Deus me levasse desse mundo, já que não servia para nada. Na terça, totalmente descrente, depressiva, arrasada, comecei a fazer uma pesquisa no YouTube. Foi quando encontrei a missa da TV Evangelizar. Era o senhor que estava presidindo. E na homilia, o senhor, Padre Reginaldo, falava de Jesus e falou tudo o que eu precisava ouvir. Sem saber o que fazer, pedi a Jesus das Santas Chagas que me pegasse no colo, que me protegesse. Quando olhei para aquelas chagas abertas de Cristo, eu pedi uma gota do sangue de Jesus. A partir daquele dia, comecei a fazer o terço das Santas Chagas. Nunca mais coloquei bebida alcoólica na boca. Com fé, fui pedindo que Jesus fosse o centro da minha vida e me ensinasse a levar uma vida mais leve. Me tornei associado, comecei a acompanhar a experiência de Deus, as leituras do Evangelho, e tudo fazia sentido na minha vida. Padre, minha irmã nesse momento reza comigo, e aquilo que parecia um fardo hoje é uma bênção. Ela se acalmou, serenizou é um anjo na minha vida. Era eu que precisava mudar. E a graça veio. No cerco de Jericó, eu pedi para quebrar as muralhas de 20 anos. Depois de 20 anos, eu confessei e comunguei. Graças a Deus, hoje, a minha vida é transformada. Seduziste-me, Senhor, eu me deixei seduzir. Graça recebida, graça testemunhada, assinada por Mércia, de Sertãozinho, São Paulo. Amém. E agora, juntos, rezar pelos pais e a Sagrada Família, oitavo dia.
1: Jesus, Maria e José, minha família vossa é.
0: Sagrada Família de Nazaré, coloco-me em oração por todas as famílias e clamo que as famílias aqui na terra tenham o discernimento necessário para fugir de todas as ciladas dos Herodes de hoje, como fizeste na Gruta de Belém, na fuga do Egito. Jesus, Maria, José, eu coloco como intenção especial os pais aqui na terra. Diga o nome dos pais, vivos ou falecidos. Aos falecidos, Senhor, pedimos o descanso eterno e que a luz perpétua os ilumine. Descanse em paz. Amém. Aos pais vivos, pedimos saúde, prosperidade e paz. Senhor, abençoai e santificai as famílias e, de modo especial, os casais. Aperfeiçoai o amor dentro do matrimônio. Fazei com que sempre lembrem o pacto nupcial e que possam, a cada dia, no perdão, no diálogo, na fidelidade, reavivar o amor que os une. Senhor, que o perdão seja abundante, que o amor seja constante e o diálogo uma ponte de recomeço. Afugentai da família os vícios, brigas, discórdias, desavenças, infidelidade, enfermidade. Afastai para longe todos os ataques dos inimigos contra a família. E de modo particular, este mal que está afligindo minha família, diga qual é. Diga! Sagrada Família de Nazaré, santificai e protegei minha família. Sagrada Família de Nazaré, santificai e protegei minha família. Sagrada Família de Nazaré, santificai e protegei minha família. O Senhor esteja convosco, Ele está no meio de nós. Abençoai, Senhor, por intercessão de Nossa Senhora do Carmo, Jesus das Santas Chagas, em nome do Pai, do Filho e do Espírito Santo. Amém. E eu me despeço com o clipe inabalável. Evangelizar é preciso.

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2: 11:05.
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4: Bom dia, queridos ouvintes. Bom dia, queridos paroquianos da Paróquia Nossa Senhora das Dores, aqui em Dores do Indaiá. Ontem demos início à novena de Nossa Senhora do Rosário. Que momento bonito, cheio de gente, todo mundo participando. Que você possa vir. Se você ontem não conseguiu, venha participar conosco da novena de Nossa Senhora do Rosário, nos preparando para a festa. Daqui uma semana, né, iniciamos com a alvorada para a festa do Rosário 2026. A camiseta, se você ainda não viu, ela faz referência ao terço que tem, ao rosário que tem na Igreja do Rosário. Então, assim, lembrando da importância da oração do rosário, uma oração simples, mas uma oração que nos faz meditar nos mistérios da vida de Cristo e de Maria. Ontem eu iniciei uma catequese justamente sobre o rosário, a origem do rosário, e nós vamos ver durante esses dias o que a Igreja, através dos papas, falou sobre o rosário e a importância de termos o hábito dessa oração em nossa vida. Não se esqueça, nós estamos com a promoção de uma ação entre amigos. Lá também, na nossa novena, estamos vendendo essa ação entre amigos. O primeiro prêmio é uma imagem grande de Nossa Senhora do Rosário. São bons prêmios, então você pode também nos ajudar por causa da reforma da Igreja do Rosário. E temos vários produtos. Ontem eu destacava, tem um suplá que, na verdade, ele pode virar como um quadro na parede de Nossa Senhora do Rosário, lindo. E vários produtos tão singelos, que também é uma lembrança, um sinal da presença de Nossa Senhora na sua casa, na sua família. Estamos lá, então, com essa lojinha na nossa novena. Vamos ouvir: Louvado seja o meu Senhor, com coro Paulinas, Um Coração para Amar, com Padre Zezinho, e Quando Teu Pai Revelou, com Padre Eduardo Reis.

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3: 11:21.
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5: Os ouvintes, vamos ouvir e meditar algumas frases de São João Eudes. São João Eudes é o fundador dos padres eudistas, muito ligado ao cuidado com os pobres através do coração de Jesus. Jesus quer o teu coração e a tua vida. Formar Jesus em nós deve ser o nosso desejo, o nosso cuidado e a nossa principal ocupação. Quem vê Jesus, vê Maria. Quem ama Jesus, ama Maria. O Filho de Deus tem o desígnio de consumar em nós o mistério da sua encarnação. Que glória para o homem ser imagem de Deus. Continuar a oração de Jesus é rezar no Espírito de Jesus, como ele próprio rezou e como ele rezaria se estivesse no nosso lugar. Adorar e glorificar Jesus é adorar e glorificar o Pai e o Espírito Santo. É misericordioso aquele que leva no coração por compaixão as misérias dos outros. O sacerdote é Jesus Cristo vivo, caminhando na terra. A esperança é um tesouro de alegria. Que alegria é esperar? Ver tudo com os olhos de Jesus. Que toda a nossa vida seja para Deus um contínuo sacrifício de louvor e de amor. Façamos todas as nossas ações em Jesus, por Jesus, no Espírito de Jesus. Nós devemos continuar e realizar em nós os estados e os mistérios de Jesus e pedir-lhe muitas vezes que os consome e realize em nós e em toda a sua igreja. Muito bem, que nós possamos aprender com São João Eudes a fazer o nosso coração cada vez mais semelhante ao de Jesus. Vamos ouvir Cântico de Daniel com Padre Joãozinho Almeida, Nada te perturbe com Maria do Rosário e Acalma minha tempestade, Ramon e Rafael.

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5: 11:34.
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7: O Carlinhos estava me perguntando sobre São João Eudes. São João Eudes, ele foi um sacerdote francês do século 17 que fundou a Congregação de Jesus e Maria, hoje os padres eudistas, e ele foi um grande apóstolo do culto litúrgico aos Sagrados Corações de Jesus e Maria. E agora vamos ver algumas frases e meditar algumas frases de São João Damasceno, um dos últimos padres da Igreja, um dos últimos pensadores dos começos do século. Ele viveu no século VII, na Síria, então considerado um desses primeiros padres da Igreja que colocaram a base das nossas fés, da nossa fé e da nossa teologia católica. Antigamente, Deus, que não tem corpo nem aparência, não podia absolutamente ser representado por uma imagem. Mas agora, que se mostrou na carne e viveu com os homens, posso fazer uma imagem daquilo que vi de Deus. Com o rosto descoberto, contemplamos a glória do Senhor. Então isso é muito importante também para os aspectos sobre as imagens. No Antigo Testamento, Deus dizia: não faça imagens para adorar. Mas ele criou uma arca com duas imagens de querubins. Fez a imagem da serpente. E hoje nós temos uma imagem de Deus que é Jesus encarnado. As imagens, os ícones, as figuras, se elas nos levam para Deus ou nos lembram a Deus, elas podem ser usadas e podem ser feitas. Nós não podemos é adorar outros deuses, não é isso? Então aprendamos para também conversar com nossos irmãos de outra fé, que às vezes vem dizer essa bobagem que adoramos imagens. Nós adoramos só a Deus nosso Senhor. A beleza e a cor das imagens que adoramos imagens. Nós adoramos só a Deus nosso Senhor. A beleza

graça inefável. Ordenaste o meu nascimento com um cuidado superior ao das leis da natureza. Chamaste-me, Senhor, pela imposição das mãos de seu pontífice para servir os teus discípulos. Não sei por que razão me escolhestes. Só tu o sabes. Veja a profundidade de São João Damasceno. E eu também digo, eu gosto muito dele pelas suas reflexões. Eu também penso assim: o Senhor quem me chamou. Eu não sei porque ele me escolheu, mas sei que ele me escolheu. Toma, Senhor, mas leve o peso dos meus pecados, porque te ofendi tão gravemente. Purifica minha inteligência e meu coração. Sê para mim como uma lâmpada luminosa que me conduz pelo caminho reto. Vamos ouvir Pelas Estradas da Vida, com Marcos e Mateus. Obrigado, Senhor, com Eugênio Jorge, e Deus é Maior, com Flavinho.

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5: 11:52.
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7: Queridos ouvintes, hoje falamos um pouquinho mais. E as nossas músicas também nos ajudaram a meditar. Então eu termino o programa com uma frase de São João Damasceno sobre Maria. Estamos vivendo a novena de Nossa Senhora do Rosário. Ó formosíssima e dulcíssima jovem Maria, ó filha de Adão e mãe de Deus, felizes o pai e a mãe que te geraram, felizes nós, seus filhos por adoção. Deus te abençoe, Deus te fortaleça. Ainda vamos ouvir Pelo Nome com Padre Reginaldo Manzotti e Corsa com Padre Marcelo Rossi Coro.

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2: Queridos ouvintes, vamos rezar juntos a oração do Ângelus. O anjo do Senhor anunciou a Maria e ela concebeu do Espírito Santo. Ave Maria, cheia de graça, o Senhor é convosco. Bendita sois vós entre as mulheres e bendito é o fruto do vosso ventre, Jesus. Santa Maria, Mãe de Deus, rogai por nós, pecadores, agora e na hora de nossa morte. Amém. Eis aqui a serva do Senhor. Faça-se em mim segundo a vossa palavra. Ave Maria, cheia de graça, o Senhor é convosco. Bendita sois vós entre as mulheres, e bendito é o fruto do vosso ventre, Jesus. Santa Maria, Mãe de Deus, rogai por nós, pecadores, agora e na hora de nossa morte. Amém. E o Verbo se fez carne e habitou entre nós. Ave Maria, cheia de graça, o Senhor é convosco. Bendita sois vós entre as mulheres e bendito é o fruto do vosso ventre, Jesus. Santa Maria, Mãe de Deus, rogai por nós, pecadores, agora e na hora de nossa morte. Amém. Rogai por nós, Santa Mãe de Deus, para que sejamos dignos das promessas de Cristo. Oremos. Infundi, Senhor, em nossas almas a vossa graça, para que nós que conhecemos, pela anunciação do anjo, a encarnação de Jesus Cristo, vosso Filho, cheguemos por sua paixão e cruz à glória da ressurreição. Pelo mesmo Cristo e Senhor nosso. Amém. Que o Senhor esteja contigo, e a bênção de Deus Todo-Poderoso, Pai, Filho e Espírito Santo. Amém.
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Bora sextar bem gostosinho, papai, daquele jeito, com modão, com alegria, com mais emoção, claro, aqui no nosso território sertanejo. Tudo certinho por aí? Uma ótima sexta-feira, hein? É, fechando bem a semana aqui nesse 7 de agosto, vamos lá. Paula Esteves aqui com você na voz, tô pronta pra esse rolê aqui, ó, junto com você, chamando na bota, levantando o poeirão. Bom comecinho de fim de semana e por aqui moda boa, moda bruta não vai faltar não, hein? Começando já com essa pedrada aqui, ó, do Zezé de Camargo. Irmão da Lua, amigo da saudade.

0: bancada só, hein? Zé Neto e Cristiano, segura, bebê. Tá só começando o nosso encontro. Porteira aberta aqui, ó. Você de todo o Brasil, se conecta, participa aí. Pede a sua moda, compartilha como é que tá sendo a sua sexta-feira. E bora aproveitar, fazer o clima, né? Fazer acontecer. E pra isso tem que ter modão, tem que ter paixão, tem que ter pegada.
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2: Meio-dia e 19.
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0: Tô de volta aqui com você.
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0: A melhor e a pior. César Menotti, Fabiano com Cleito e Romário.
11: Bora, Gilmarzinho.

Maiara e Maraísa, surtos. Bora, bebê, chama que é sucesso. Uma sexta-feira bem gostosinha pra você que tá de rádio ligado aí, ouvindo o nosso som em casa, no trabalho, na sua rotina, nas suas atividades, no seu trajeto, no seu deslocamento. Aí você caminhoneiro também, que ouve a gente sempre pelas rodovias, nas estradas aí de todo o Brasil.

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7: Meio-dia e 33.
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9: De volta, hein?
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9: Só modão bruto, caprichado aqui pra embalar nossa sexta-feira. Desse jeitinho aqui que a gente gosta, né? Ó, pedidomusical.com.br é o nosso portal para você pedir o seu som. Tem também o nosso WhatsApp. Aproveita, segue a gente lá nas redes sociais para acompanhar as nossas novidades, as nossas atualizações, tá? Tá chegando aquele amorzinho diferente com o Thiago e Samuel e Simone Mendes.

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1: Pedrinho.
2: Pedro Lira e Jorge Matheus.
1: Tamo junto.
2: É nóis.

0: Mariane Matheus, seja louco. Essa rapaziada manda bem demais. Vem curtir Território Sertanejo, Alpin em bom som por aqui na sua rádio. Falando nisso, daqui a pouquinho, passa por aqui Júnior Angelim. Tem Simone Mendes pra cantar pra você. Essa potência maravilhosa que a gente adora. Então, continua ligado aí.
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7: Meio-dia e 47.
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0: Fazendo acontecer aqui nessa sexta-feira, hein?
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0: Só modão bruto caprichado. Bora que agora o Júnior Angelim vai cantar aqui no nosso palco do território pra você.
8: Diferente assim, Júnior Angelim, camisa 10 contigo.

Ícaro e Gilmar, parece, mas não é. Eu sei que é o território sertanejo, isso sim, com certeza. Te acompanhando aqui nessa sexta-feira, fazendo o clima aí desse comecinho de fim de semana. Abraçando minha galerinha do Mato Grosso por aqui, simbora. Alô, Pará, Paraíba, simbora, Lagoas, todo mundo curtindo aqui, que delícia.

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5: Abrindo mais uma hora de território daquele jeitinho que a gente ama, né? Se joga aí, bebê. Porteira aberta por aqui no território. Bora aproveitar no volume máximo, cantar. Afinal, quem canta seus males espanta, né? Pois é. Ó, tá chegando ela, a nossa boiadeira. Com o bonde das boiadeiras. Vai, Ana Castela.

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Só te esqueço assim, anestesiado. Vixe Maria. Pedrada, hein? O trem aqui é forte, você tá doido. Murilo Huff é o nome dele. Território Sertanejo, selecionando aqui as melhores pra você cantar junto, pra você botar o coração aí pra judiar, tá? Na sequência tem muito mais.

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6: 1h14.
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8: De volta.
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8: Só moda bruta, bebê, pra embalar sua sexta-feira.
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8: Toca aquela moda, vai. Chegando Marcos Paulo e Patrício.

parceria gostosinha deles aqui. Luan Santana e Ana Castela, Deja Vu. Você já teve um Deja Vu assim? Pois é. Território sertanejo para todo o Brasil, para toda a nossa região. Se conecta aí nas plataformas, sintoniza na frequência do sucesso. Você escolhe o melhor jeito para a gente estar aí com você, do seu lado.

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2: 1:28.
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5: Chegando o som do Marco Antônio e Gabriel por aqui, bebê. Sobe o som aí.

0: Marcos e Belucci, Perdoa Amor. E é com essa que a gente vai fechando o nosso encontro de hoje, fechando a nossa porteira dessa sexta-feira. Um excelente fim de semana, incrível, maravilhoso pra você, tá? Se cuida por aí, aproveita bastante. Eu volto contigo aqui na próxima edição, no mesmo horário, pra gente cantar ao som dos melhores modões aqui da atualidade, com os clássicos também.
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0: Estamos em campo e o assunto é futebol. O Corinthians cruzou e até venceu o Internacional na Neoquímica Arena por 2-1, mas a estratégia determinada por Diniz com os cruzamentos não foi tão eficiente quanto precisava. O Inter segurou a pressão e o jogo aéreo dos donos da casa e conseguiu avançar para as quartas de final da Copa do Brasil, eliminando o Timão da competição nacional. Gustavo Henrique abriu o placar no primeiro tempo. Na segunda etapa, Bernabé fez um golaço na única finalização do gol do Inter em toda a partida. O Timão voltou a ficar à frente do placar com Pedro Raul, mas conseguiu ampliar o marcador da maneira que precisava. Para reverter a derrota de 2-0 no jogo de ida no Beira-Rio. Daqui a pouco tem mais destaques do esporte.
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4: 1:42.
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9: Oi, gente amiga, tudo jóia? Tá começando mais um Passaporte Brasil, o programa que leva a viagem pelas emoções da nossa música. Eu sou Aline Mota e hoje o destino é a riqueza da MPB, porque a viagem musical já começou. Vamos começar então? Segura a emoção, porque o melhor da MPB está no ar para você.
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6: 1h59.
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1: Você não me conhece. Eu tenho que gritar isso porque você tá surdo e não me ouve. 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Ao fim de tudo, você permanece comigo, mas preso ao que eu criei e não a mim. 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Você não tem um nome, eu tenho. Você é um rosto na multidão, eu sou o centro das atenções. 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
7: 12:18.
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11: E quem participa agora com a gente é o Gomes, de Belo Horizonte, relembrando momentos especiais da música. É a MPB que une músicas e conecta vidas. Vamos com mais nessa viagem só pra você.
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1: Chegou ao fim, tropa.
2: Aê!

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4: 12:35.
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0: E assim eu finalizo mais um Passaporte Brasil. Eu sou a Aline Mota e volto no próximo encontro com mais. Aquele abraço, gente. Tchau, tchau.
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4: 12h59.
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9: Na presença das Santas Chagas de Jesus, convido você e sua família para este momento abençoado na nossa programação. Vamos juntos colocar nas Santas Chagas de Jesus o nosso pedido de oração, a nossa intenção. Prepare o seu ambiente de oração com as fotos, as roupas de família e, de modo particular, lembrando dos enfermos. Traga os nomes por quem vamos interceder e pedir cura e libertação de todos os sofrimentos e dores.
10: Queridos irmãos e irmãs, é sexta-feira e a devoção das Santas Chagas começa na Sexta-feira Santa e se confirma no Domingo da Ressurreição. Portanto, hoje, por excelência, contemplemos os últimos atos de nosso Senhor Jesus Cristo, nosso Redentor, contemplando a sua paixão e redenção. Em nome do Pai e do Filho e do Espírito Santo. Amém. Creio em Deus Pai Todo-Poderoso, Criador do céu e da terra, e em Jesus Cristo, seu único Filho, nosso Senhor, que foi concebido pelo poder do Espírito Santo, nasceu da Virgem Maria, padeceu sob Pôncio Pilatos, foi crucificado, morto e sepultado, desceu à mansão dos mortos, ressuscitou ao terceiro dia, subiu aos céus, está sentado à direita de Deus Pai Todo-Poderoso, de onde há de vir julgar os vivos e os mortos. Creio no Espírito Santo, na Santa Igreja Católica, na comunhão dos santos, na remissão dos pecados, na ressurreição da carne, na vida eterna. Amém. Ó Jesus, Divino Redentor, tende misericórdia de nós e do mundo inteiro. Deus Santo, Deus Forte, Deus Imortal, tende piedade de nós e do mundo inteiro. Graça, misericórdia, meu Jesus, nos perigos presentes, cobri-nos com vosso preciosíssimo sangue. Pai Eterno, tende misericórdia de nós, pelo sangue de Jesus Cristo, vosso Filho unigênito. Tende misericórdia de nós, vos suplicamos. Amém. Neste primeiro mistério do Terço das Santas Chagas, na sexta-feira, contemplamos a tristeza mortal e a agonia de Jesus no Getsêmani. Como fruto desta oração, peçamos por todas as pessoas que sofrem com a depressão, que sejam curadas nas santas chagas de nosso Senhor Jesus Cristo. Rezemos. Eterno Pai, eu vos ofereço as santas chagas de nosso Senhor Jesus Cristo, para curar as de nossas almas.
9: Meu Jesus, perdão e misericórdia.
5: Pelos méritos de vossas santas chagas.
9: Meu Jesus, perdão e misericórdia.
5: Pelos méritos de vossas santas chagas.
9: Meu Jesus, perdão e misericórdia.
5: Pelos méritos de vossas santas chagas.
9: Meu Jesus, perdão e misericórdia.
5: Pelos méritos de vossas santas chagas.
9: Meu Jesus, perdão e misericórdia.
5: Pelos méritos de vossas santas chagas.
9: Meu Jesus, perdão e misericórdia.
5: Pelos méritos de vossas santas chagas.
9: Meu Jesus, perdão e misericórdia.
5: Pelos méritos de vossas santas chagas.
9: Meu Jesus, perdão e misericórdia.
5: Pelos méritos de vossas santas chagas.
9: Meu Jesus, perdão e misericórdia.
5: Pelos méritos de vossas santas chagas.
9: Meu Jesus, perdão e misericórdia.
5: Pelos méritos de vossas santas chagas.
10: Neste segundo mistério do terço das santas chagas, contemplamos Jesus carrega a cruz. Rezemos por todos aqueles que estão carregando a cruz do vício do alcoolismo. Senhor, pelas tuas santas chagas, curai os alcoolistas e curai as famílias que sofrem com o peso do alcoolismo. Eterno Pai, eu vos ofereço as santas chagas de nosso Senhor Jesus Cristo, para curar as de nossas almas.
9: Meu Jesus, perdão e misericórdia.
11: Pelos méritos de vossas santas chagas.
9: Meu Jesus, perdão e misericórdia.
11: Pelos méritos de vossas santas chagas.
9: Meu Jesus, perdão e misericórdia.
11: Pelos méritos de vossas santas chagas.
9: Meu Jesus, perdão e misericórdia.
11: Pelos méritos de vossas santas chagas.
9: Meu Jesus, perdão e misericórdia.
11: Pelos méritos de vossas santas chagas.
9: Meu Jesus, perdão e misericórdia.
11: Pelos méritos de vossas santas chagas.
9: Meu Jesus, perdão e misericórdia.
11: Pelos méritos de vossas santas chagas.
9: Meu Jesus, perdão e misericórdia.
11: Pelos méritos de vossas santas chagas.
9: Meu Jesus, perdão e misericórdia.
11: Pelos méritos de vossas santas chagas.
9: Meu Jesus, perdão e misericórdia.
11: Pelos méritos de vossas santas chagas.
10: No terceiro mistério do terço das santas chagas, contemplamos a crucificação de Jesus. Como fruto desta devoção e desta contemplação e oração, rezemos por todos os presos e seus familiares, amigos, que sofrem com esta situação. Eterno Pai, eu vos ofereço as santas chagas de nosso Senhor Jesus Cristo, para curar as de nossas almas.
9: Meu Jesus, perdão e misericórdia.
5: Pelos méritos de vossas santas chagas.
9: Meu Jesus, perdão e misericórdia.
5: Pelos méritos de vossas santas chagas.
9: Meu Jesus, perdão e misericórdia.
5: Pelos méritos de vossas santas chagas.
9: Meu Jesus, perdão e misericórdia.
5: Pelos méritos de vossas santas chagas.
9: Meu Jesus, perdão e misericórdia.
5: Pelos méritos de vossas santas chagas.
9: Meu Jesus, perdão e misericórdia.
5: Pelos méritos de vossas santas chagas.
9: Meu Jesus, perdão e misericórdia.
5: Pelos méritos de vossas santas chagas.
9: Meu Jesus, perdão e misericórdia.
5: Pelos méritos de vossas santas chagas.
9: Meu Jesus, perdão e misericórdia.
5: Pelos méritos de vossas santas chagas.
9: Meu Jesus, perdão e misericórdia.
5: Pelos méritos de vossas santas chagas.
10: No quarto mistério do terço das santas chagas, contemplamos Jesus nos dá a sua mãe como nossa mãe. Como fruto desta devoção e oração, vamos pedir por todas as mães, para que, tendo gerado para a vida, gerem para a graça. E por todas as mulheres que desejam o dom da maternidade, rezemos. Eterno Pai, eu vos ofereço as santas chagas de nosso Senhor Jesus Cristo, para curar as de nossas almas.
9: Meu Jesus, perdão e misericórdia.
11: Pelos méritos de vossas santas chagas.
9: Meu Jesus, perdão e misericórdia.
11: Pelos méritos de vossas santas chagas.
9: Meu Jesus, perdão e misericórdia.
11: Pelos méritos de vossas santas chagas.
9: Meu Jesus, perdão e misericórdia.
11: Pelos méritos de vossas santas chagas.
9: Meu Jesus, perdão e misericórdia.
11: Pelos méritos de vossas santas chagas.
9: Meu Jesus, perdão e misericórdia.
11: Pelos méritos de vossas santas chagas.
9: Meu Jesus, perdão e misericórdia.
11: Pelos méritos de vossas santas chagas.
9: Meu Jesus, perdão e misericórdia.
11: Pelos méritos de vossas santas chagas.
9: Meu Jesus, perdão e misericórdia.
11: Pelos méritos de vossas santas chagas.
9: Meu Jesus, perdão e misericórdia.
11: Pelos méritos de vossas santas chagas.
10: Nesse quinto mistério do texto das Santas Chagas, contemplamos a morte de Jesus na cruz. Como fruto desta devoção, rezemos por todos os que perderam seus entes queridos, que estão vivendo um luto e uma saudade, mas de modo particular pelas mães que perderam seus filhos. Eterno Pai, eu vos ofereço as santas chagas de nosso Senhor Jesus Cristo, para curar as de nossas almas.
9: Meu Jesus, perdão e misericórdia.
5: Pelos méritos de vossas santas chagas.
9: Meu Jesus, perdão e misericórdia.
5: Pelos méritos de vossas santas chagas.
9: Meu Jesus, perdão e misericórdia.
5: Pelos méritos de vossas santas chagas.
9: Meu Jesus, perdão e misericórdia.
5: Pelos méritos de vossas santas chagas.
9: Meu Jesus, perdão e misericórdia.
5: Pelos méritos de vossas santas chagas.
9: Meu Jesus, perdão e misericórdia.
5: Pelos méritos de vossas santas chagas.
9: Meu Jesus, perdão e misericórdia.
5: Pelos méritos de vossas santas chagas.
9: Meu Jesus, perdão e misericórdia.
5: Pelos méritos de vossas santas chagas.
9: Meu Jesus, perdão e misericórdia.
5: Pelos méritos de vossas santas chagas.
9: Meu Jesus, perdão e misericórdia.
5: Pelos méritos de vossas santas chagas.
10: Rezemos três vezes. Eterno Pai, eu vos ofereço as santas chagas de nosso Senhor Jesus Cristo, para curar as de nossas almas. Eterno Pai, eu vos ofereço as santas chagas de nosso Senhor Jesus Cristo, para curar as de nossas almas. Eterno Pai, eu vos ofereço as santas chagas de nosso Senhor Jesus Cristo, para curar as de nossas almas. Amém. Queridos filhos e filhas, tendo rezado o texto das Santas Chagas, vamos agora fazer a oração de todos os dias, que é a novena das Santas Chagas de nosso Senhor Jesus Cristo. Rezemos. Por suas santas chagas, suas chagas gloriosas, o Cristo Senhor me proteja e me guarde. Senhor Jesus, foste levado na cruz para que por vossas santas chagas sejam curadas as de nossas almas. Eu vos louvo e agradeço pelo vosso ato redentor. Carregaste em vosso próprio corpo os meus pecados e de toda a humanidade. Nas vossas santas chagas, coloco minhas intenções, minhas preocupações, ansiedades e angústias, minhas enfermidades físicas e psíquicas, meus sofrimentos, dores, alegrias e necessidades. Em vossas santas chagas, Senhor, coloco minha família. Envolvei, Senhor, a mim e meus familiares, protegendo-nos do mal. Coloque a sua intenção. Senhor, ao mostrar vossas santas chagas gloriosas a Tomé e o mandando tocar em vosso lado aberto, o curaste da incredulidade. Eu vos peço, Senhor, permita-me refugiar em vossas santas chagas e, por mérito desses sinais de vosso amor, curai a minha falta de fé. Ó Jesus, pelos méritos de vossa paixão, morte e ressurreição, dai-me a graça de viver os frutos da nossa redenção. Amém. Fique conosco, depois do intervalo, vamos refletir, escutar e rezar o Evangelho do dia.
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9: Acabamos de rezar o Terço das Santas Chagas na Hora da Misericórdia. E confiantes na graça de cura e libertação de todos os sofrimentos e dores, que todos os dias nós temos o nosso encontro marcado aqui na nossa programação. Padre Reginaldo Manzotti, eu, Geison e todos nós juntos somos a família Evangelizar é Preciso. Intercessores das Santas Chagas. Escutemos palavras de salvação com o Padre Reginaldo Manzotti.

0: famílias, nesta hora da misericórdia. Você que rezou comigo a primeira parte, já disse: Eterno Pai, eu vos ofereço as santas chagas de nosso Senhor Jesus Cristo para curar as de nossas almas. Vamos continuar nesse espírito dizendo: Sagrado Coração de Jesus, eu confio e espero em vós. Repita comigo: Sagrado Coração de Jesus, eu confio e espero em vós. Sagrado Coração de Jesus, eu confio e espero em vós. Hoje é a primeira sexta-feira do mês de agosto. E você sabe que toda primeira sexta-feira do mês, nesta hora da misericórdia, eu faço a bênção da casa, a bênção da água. E depois você é convidado, escute bem, você é convidado a aspergir água benta na sua casa. Toda primeira sexta-feira do mês você é convidado a benzer a sua casa com água benta. Mas isso na hora certa. Agora, Bíblia aberta, cartilha de oração.
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0: O Senhor esteja convosco. Ele está no meio de nós. Proclamação do Evangelho de Jesus Cristo segundo São Mateus. Glória a vós, Senhor. Em seguida, Jesus disse a seus discípulos: Se alguém quiser vir comigo, renuncie a si mesmo, tome a sua cruz e me siga. Porque aquele que quiser salvar a sua vida, perdê-la-á. Mas aquele que tiver sacrificado a sua vida por minha causa, recobrá-la-á. Que servirá um homem ganhar o mundo inteiro, se prejudicar a sua própria vida? O que dará um homem em troca de sua vida? Porque o Filho do Homem há de vir na glória de seu Pai com os seus anjos. Então recompensará cada um segundo as suas obras. Em verdade eu vos declaro, muito destes que aqui estão não verão a morte sem que tenham visto o Filho do Homem voltar na majestade de seu reino. Palavra da salvação. Glória a vós, Senhor. De fato, aqui fala de tomar a cruz. E tão perto do Dia dos Pais, eu diria que ser pai hoje é uma cruz. Cada vez eu me dou mais conta que as pessoas estão tendo que lutar para viver, sobreviver. É manter o que tem. Você, pai, sabe o que eu estou falando. Adquirir hoje uma casa está muito difícil. Você tem que manter o que você tem. Louvar a Deus pelo que você tem. Trabalho está difícil, emprego complicado, salário é uma ninharia, estabilidade cada vez menos. Por que eu estou dizendo isso? Porque apesar do apelo ser tomar sua cruz e me seguir, apesar do corre-corre da vida desesperado para se manter, para pagar conta, para cuidar de filho, para ter... Porque um pai hoje, gente, eu fico pensando o desespero quando chega um filho pedindo um tênis, um filho pedindo... E não estou falando tênis caro, não. Um filho que pede, que quer escola, que quer sair com os amigos, quer comer um lanche, e o pai não ter. Um pai, uma mãe que hoje passa horrores. Eu queria rezar por você, pai. Por você, mãe. Quero rezar por vocês e com vocês. Hoje ser pai não é fácil.
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0: Jesus, é primeira sexta-feira do mês. E nós temos o costume, Senhor, de sempre consagrar nossa família ao teu Sagrado Coração. Mas hoje mais do que nunca, começando esse mês de agosto das vocações, consagrando os padres, os pais, os religiosos, os leigos. Mas Senhor, nós queremos consagrar no teu coração o mundo. O mundo, a humanidade. Porque, Senhor, eu não sei o que está acontecendo, mas Há males que estão surgindo, que podem dizimar

0: e o que nos espera, Senhor. E bem sabeis, Jesus, que são e sempre foram os mais fracos no dinheiro, que mais sofrem. Cuida deles, Jesus. E, Senhor, nós queremos também te consagrar os pais, às vésperas do Dia dos Pais. Jesus, é bem verdade que às vezes os pais não são responsáveis, mas eles sofrem. Cuida deles, proteja-os, proteja a família, Jesus.
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0: Vamos fazer a consagração ao Sagrado Coração de Jesus? Ó Sagrado Coração de Jesus, eu ofereço e consagro a minha casa. Eu ofereço e consagro o meu lar. Ei, filho de Deus, sacristão, toca o sino aí, vai. Senhor Deus, eu consagro o meu lar, Sagrado Coração de Jesus. Na minha casa sois o único rei. Sagrado Coração de Jesus, na minha casa sois o único Senhor. Sagrado Coração de Jesus, eu entrego a minha família, eu entrego o meu lar. Sagrado Coração de Jesus, abençoai todos os lares, o quarto do esposo, dos filhos. Levanta tua mão, abençoai a cozinha, abençoai cada cômodo da casa, abençoai o terreiro, a criação, abençoai a agricultura, abençoai o carro, a moto, abençoai a bicicleta das crianças. Abençoai, Senhor, que esta casa seja guardada no teu imenso e amado coração. Senhor Jesus, mandai teus arcanjos guardar a porta de entrada, a porta da saída, de assalto, violência, peste, enfermidade. Senhor Deus, mandai o vosso Espírito Santo e abençoai esta água que será aspergida, essa água que será aspergida com fé sobre toda a casa, e que nesta casa reine a harmonia e a paz. Sagrado Coração de Jesus, tende misericórdia de nós. Sagrado Coração de Jesus, nós te consagramos esse mês de agosto. Pai, Filho, Espírito Santo. Amém.

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5: 3h29.
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12: Olá, sexta-feira, 7 de agosto de 2026. É hora de informação aqui na sua rádio. Prestação de serviços, destaques, de tudo aquilo que é importante, de tudo aquilo que acontece no Brasil e no mundo. E mais uma vez, nós temos o dever de agradecer a sua audiência, a sua confiança, a sua companhia, porque é tudo isso que nos move, que nos motiva, é tudo isso que mantém o JVN, esta força de informar, né, esta coragem de trazer os fatos como eles realmente acontecem. 7 de agosto, dia do aniversário do Rio Grande do Norte, dia internacional da cerveja, dia de São Caetano, dia nacional do documentário brasileiro e dia de você ficar bem informado por aqui. Já está aberto o prazo para que os candidatos pré-selecionados na segunda chamada do ProUni do segundo semestre confirmem suas informações. Os estudantes têm até o dia 14 de agosto para apresentar a documentação exigida diretamente na faculdade privada onde foram contemplados. O envio dos comprovantes de renda e histórico escolar pode ser presencial ou pela internet, a critério de cada instituição. Quem não foi chamado até agora ainda tem chance. A manifestação de interesse na lista de espera ocorrerá nos dias 26 e 27 de agosto. Nesta edição, o programa oferece mais de 470 mil bolsas em todo o país. Em paralelo, os inscritos no ENAD de 2026 que tiveram um pedido de atendimento especializado indeferido têm até hoje para contestar o resultado. O recurso deve ser encaminhado exclusivamente pelo sistema ENAD com o login do gov.br, com anexação dos laudos médicos necessários. O benefício é voltado para pessoas com deficiência, gestantes, idosos, estudantes com necessidades especiais. As provas do ENAD acontecem no dia 29 de novembro. 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
12: Polícia Federal indicia 16 pessoas pela queda do avião da Voepass em Vinhedo. Nova lei endurece penas para crimes sexuais contra crianças na internet. Brasil registra queda no roubo de celulares, mas furtos crescem e impactam renda das famílias. Endividamento das famílias brasileiras atinge recorde de 82% em julho. Dólar recua para R$ 5,10, enquanto o Ibovespa cai após sinalização de cautela do Banco Central. Estas e outras notícias a partir de agora. O JVN já está no ar.
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12: A Polícia Federal concluiu o inquérito sobre a queda da aeronave da Voepass, ocorrida em agosto de 2024, no município de Vinhedo, uma verdadeira tragédia que aguardava uma resposta até então. Com isso, a polícia indiciou 16 pessoas ligadas à companhia aérea. Entre os responsabilizados está o presidente da empresa, José Luiz Felício Filho. A tragédia deixou 62 pessoas mortas. Por determinação da Justiça Federal, todos os indiciados estão proibidos de deixar o país enquanto o Ministério Público analisa as conclusões e decide sobre o oferecimento de denúncia criminal. Ao todo, 15 envolvidos foram indiciados pelo crime de atentado contra a segurança do transporte aéreo, com penas que podem chegar a 24 anos de prisão em caso de mortes. Entre eles estão diretores de operações, chefes de manutenção, inspetores e o comandante do voo imediatamente anterior ao acidente, acusado de entregar o avião sem reportar falhas. Outro piloto foi indiciado por falsidade ideológica. De acordo com as investigações, a aeronave decolou sem condições técnicas de enfrentar formação severa de gelo na rota, operando com o sistema de degelo e o limpador de para-brisa inoperantes. A Polícia Federal apontou a existência de uma cultura de omissão orientada pela própria direção da empresa, na qual pilotos e técnicos eram incentivados a omitir problemas mecânicos nos diários de bordo para evitar o cancelamento de voos subsequentes. Diante dos fatos, a Associação de Familiares das Vítimas classificou as condutas como criminosas e anunciou que entrará com uma ação coletiva por danos morais contra a Voepass.
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12: Foi sancionada ontem a lei que amplia a atuação policial no ambiente digital e aumenta as punições para crimes de exploração sexual, de violência contra crianças e adolescentes. A nova legislação foca especialmente na prevenção e no combate a abusos cometidos com apoio de inteligência artificial, perfis falsos e simulações digitais. Com a nova atualização da lei, as penas para produção, venda, oferta e divulgação de material de violência sexual infantil foram elevadas, podendo chegar a 10 anos de reclusão, com agravantes para crimes praticados em redes sociais ou jogos virtuais. Além disso, a punição para quem armazena esse tipo de conteúdo passou de 1 a 4 anos para 3 a 6 anos de prisão. O uso de recursos tecnológicos, como inteligência artificial e criação de perfis falsos para aliciar menores, manipular imagens, aumentará a pena em até 2/3. Além das medidas de combate ao crime, a nova legislação estabelece diretrizes de suporte às vítimas e testemunhas, garantindo assim direito a acompanhamento psicológico e psicossocial especializado, contínuo e também integral às vítimas.
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12: O Brasil registrou mais de 830 mil roubos e furtos de celulares em 2025, o que representa uma queda de 9% em relação ao ano anterior. Então, Kleber, podemos comemorar essa queda? Não. De acordo com o 20º Anuário Brasileiro de Segurança Pública, o número de roubos caiu mais de 18%, mas os furtos subiram quase 1%, atingindo uma média diária de mais de 1.320 registros no país. A modalidade de furto já responde por 61% de todas as ocorrências de perda de aparelhos. Levando em conta também que os aparelhos hoje em dia, na grande maioria, custam mais caro do que alguns anos atrás, elevando assim, né, o padrão de uso do equipamento com mais tecnologia, mais sofisticado, de maior valor, isso tem um impacto maior no rendimento das famílias. A perda do celular gera forte impacto financeiro, principalmente entre as famílias de menor renda, que dependem muitas vezes do aparelho para trabalhar, para realizar pagamentos. Uma pesquisa do Fórum Brasileiro de Segurança Pública indica que quase 80% da população teme ser vítima desse tipo de crime. Enquanto o medo de golpes virtuais supera os 83%. O prejuízo ultrapassa o valor do equipamento físico e envolve riscos de acessos indevidos a aplicativos bancários e carteiras digitais. Diante do cenário de vulnerabilidade, especialistas do setor de seguros destacam que produtos como a cobertura contra roubo de aparelhos e a proteção para transações via Pix podem mitigar os prejuízos. A recomendação para os consumidores é sempre verificar as cláusulas contratuais como franquia e limitações da apólice, mantendo os cuidados com a segurança digital e o bloqueio imediato do chip e das contas em caso de ocorrência.
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12: O percentual de famílias brasileiras com dívidas atingiu o recorde de 82% em julho, registrando a maior marca da série histórica pelo sexto mês consecutivo. Os dados fazem parte da pesquisa de endividamento e inadimplência do consumidor divulgada pela Confederação Nacional do Comércio. Apesar da alta das dívidas, a inadimplência apresentou uma ligeira queda, recuando para 29,8% no mesmo período. O levantamento revela que as famílias comprometem, em média, quase 30% do orçamento mensal com dívidas, com um tempo médio de pagamento de 7 meses. O cartão de crédito desponta como principal vilão, o principal meio de endividamento, enquanto presente em mais de 85% ao vilão, o principal meio de endividamento, enquanto presente

0: 0,5%.
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0: O mercado financeiro reagiu à última decisão do Comitê de Política Monetária do Banco Central, que reduziu a taxa básica de juros para 14% ao ano aqui no Brasil. O dólar comercial encerrou o último pregão em queda de 0,53%, cotado a R$ 5,10. O movimento de recuo da moeda norte-americana frente ao real foi impulsionado pelo tom considerado cauteloso do Banco Central no controle da inflação, além da recuperação dos preços do petróleo no exterior após o acordo entre Irã e Omã para a liberação do tráfego no Estreito de Hormuz. O euro também recuou, sendo negociado a R$ 5,90. Na Bolsa de Valores, o efeito do comunicado foi inverso. O índice Bovespa fechou o dia em queda de 0,74%, aos 175.546 pontos. O recuo foi provocado pelas incertezas dos investidores em relação aos próximos passos da política monetária no país, diante da postura mais rígida mantida pela autoridade monetária.
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2: Olá, hoje é sexta-feira e você confere a previsão do tempo para a região norte. Sol entre muitas nuvens e pancadas de chuva, principalmente no Amazonas, Roraima, Amapá e norte do Pará. Acre e Rondônia terão um tempo mais seco. As temperaturas continuam elevadas, chegando aos 34 graus Celsius. Para a região nordeste, chove no litoral com maior intensidade entre a Paraíba e o Rio Grande do Norte. No interior do sertão, predomínio de tempo seco e calor durante toda a tarde. Para a região centro-oeste, tempo firme em Goiás, Distrito Federal e Mato Grosso. No Mato Grosso do Sul, a chance de pancadas isoladas, principalmente no centro-sul do estado. Umidade do ar continua baixa nas demais áreas. Para a região sudeste, sol predomina na maior parte da região. Entre a tarde e a noite, podem ocorrer pancadas isoladas, especialmente no interior de São Paulo e de Minas Gerais. As temperaturas seguem em elevação. Para a região sul, áreas de instabilidade provocam chuva em boa parte do Rio Grande do Sul, com possibilidade de temporais isolados. Santa Catarina e Paraná terão variação de nuvens e chuva em pontos isolados.
0: Fechamos aqui a primeira parte do Jornal Vinon Notícia. Já já, atualizando pauta e trazendo muitos outros assuntos e destaques importantes do Brasil e do mundo.
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4: Olá, já estamos de volta com as principais informações do dia, nesta sexta-feira, dia 7 de agosto de 2026. Foi sancionada a Lei do Frete, tornando permanente a obrigatoriedade do código identificador da operação de transporte. Nós até trouxemos algumas informações ontem, mas surgiram algumas dúvidas, então a gente traz mais detalhes para você que acompanha o JVN. Essa medida busca garantir o cumprimento do piso mínimo do frete rodoviário estabelecido pela Agência Nacional de Transportes Terrestres e combater contratações irregulares no setor de transporte de cargas. Foram vetados trechos aprovados pelo Congresso Nacional. Entre os pontos barrados está o dispositivo que perdoava as multas aplicadas a caminhoneiros e transportadores que se envolveram em bloqueios de rodovias após as eleições de 2022. O governo justificou que a anistia violaria decisões judiciais e causaria perda de arrecadação sem previsão orçamentária. Também foi vetado o trecho que convertia multas por descumprimento do piso mínimo do frete em apenas advertências. Os vetos presidenciais seguem agora para análise do Congresso Nacional, que poderá mantê-los ou derrubar as decisões. Até a votação, continuam valendo as exigências de fiscalização do piso mínimo e do Código de Transporte.
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4: A Agência Nacional de Vigilância Sanitária, a Anvisa, determinou a apreensão e a proibição de remédios que prometem emagrecimento rápido, mas que funcionavam sem qualquer registro no país. A medida foi publicada no Diário Oficial da União e atinge dados de todos os lotes dos produtos denominados Ozempic Natural, Slim Turbo Premium e Slim CPS Dourado Gold. Segundo o órgão regulador, além da ausência de registro sanitário dos comprimidos, as empresas responsáveis pela fabricação não possuem cadastro junto à agência, o que impede a garantia de segurança e a qualidade para o consumidor. Na mesma publicação, a Anvisa emitiu um alerta sobre a circulação de um lote falsificado do medicamento Nebido, composto por testosterona. O hormônio indicado para tratamentos médicos específicos costuma ser buscado de forma irregular para o ganho rápido de massa muscular. A própria fabricante confirmou que o lote KT0S5T4 apresenta impressão fora dos padrões da marca, confirmando a fraude. A agência reguladora também suspendeu a circulação de todos os produtos à base de cannabis oferecidos pela Associação Canábica Nordeste. A entidade opera sem autorização de funcionamento válida em endereço desconhecido.
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4: Um ataque a tiros chocou a Tailândia nesta sexta-feira. Um estudante de 18 anos matou os próprios avós em casa e em seguida invadiu uma escola de ensino médio na região de Bangkok, deixando pelo menos 6 mortos e 15 feridos antes de cometer o suicídio. O crime ocorreu na província e mobilizou autoridades nacionais e equipes de resgate. De acordo com a polícia local, o atirador utilizou uma arma de fogo pertencente ao avô. Na escola, o jovem abriu fogo contra os presentes, matando 3 professores e 3 alunos. Os 15 feridos se machucaram durante o pânico e a tentativa de fuga do prédio escolar. As equipes de socorro chegaram a prestar atendimento de emergência no local, mas o suspeito foi encontrado sem vida. O primeiro-ministro da Tailândia e os ministros da Educação e do Interior se manifestaram publicamente cobrando apuração rigorosa sobre as circunstâncias da tragédia e garantindo apoio emergencial às famílias das vítimas e à comunidade acadêmica. O país enfrenta um histórico de episódios de violência armada, sendo este o segundo ataque a uma instituição de ensino registrado apenas neste ano.
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4: Aqui no Jornal Virou Notícia, vamos agora com os destaques e as informações da nossa colaboradora Carolina Castro.
0: A crise entre Argentina e Brasil se aprofundou a níveis sem precedentes desde o retorno da democracia nos dois países, com o rebaixamento das relações diplomáticas ao nível de encarregado de negócios. A medida foi adotada por Brasília após os insultos do presidente argentino contra Lula. O anúncio ocorre em paralelo ao confronto entre o governo de esquerda brasileiro e a administração de Donald Trump, que mantém uma relação estreita com a Casa Rosada em Buenos Aires. O calor implacável e a falta de chuva estão tendo um efeito punitivo sobre alguns dos rios mais vitais da Europa. As vias navegáveis despencaram para níveis mínimos históricos em alguns lugares em uma crise tão severa que pode ser vista do espaço. Imagens impressionantes de satélite revelam vias navegáveis dramaticamente reduzidas, serpenteando por paisagens secadas. Carolina Castro, direto da redação.
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4: O setor sucroenergético nacional fecha esta primeira semana de agosto em pleno ritmo de moagem no Centro-Sul, apresentando excelente rendimento industrial nas usinas. A tonelada da cana-de-açúcar para o produtor parceiro está cotada na média nacional de R$ 152,40. O clima seco e estável predomina nas áreas canavieiras, favorecendo diretamente a concentração de açúcar total recuperável. O mercado nacional da mandioca encerra a semana registrando estabilidade técnica nas cotações e ritmo regular de entregas nas indústrias de fécula do país. A tonelada da raiz posta na fábrica abre esta sexta-feira, negociada na média de R$ 624,50. A oferta controlada no campo e o consumo aquecido de derivados mantém os preços firmes nesse encerramento de semana. A horticultura do tomate fecha a semana com boa valorização no atacado brasileiro e forte procura nas redes varejistas para o abastecimento do fim de semana. A caixa de 20 quilos do tomate salada longa-vida de primeira linha abriu cotada no Ceasa Paulista por R$ 88,90. O ritmo de maturação mais lento no campo atua reduzindo a oferta geral do produto. O indicador do boi gordo encerra a semana mantendo patamares bastante consolidados e escalas de abate enxutas nas principais praças pecuárias do país. A arroba do boi gordo no estado de São Paulo está negociada na média de R$ 349,20. A escassez de animais prontos criados a pasto garante forte poder de reação aos pecuaristas nas negociações.
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4: Começamos com a Time Mania, concurso de número 2.425 realizado ontem à noite. As dezenas foram 08, 22, 41, 52, 60, 62, 67. Time do coração, Tocantinópolis. Ninguém acertou 7 ou 6 dezenas. O prêmio acumulou agora para amanhã em R$ 7.200.000. 81 apostadores fizeram 5 acertos, cada um vai levar R$ 1.970,18. A Quina também teve sorteio realizado ontem à noite, concurso de número 7.085, com as dezenas sorteadas 08, 14, 49, 58 e 78. Uma aposta acertou as 5 dezenas e vai levar a bolada de R$10.121.903,51. 48 apostadores acertaram 4 dezenas. O prêmio será de R$9.767,91. 3.657 apostas acertaram 3 números. O prêmio de cada uma será de R$122,10. O próximo sorteio acontece hoje, já valendo R$600.000. Também vamos falar da Loto Fácil, que teve sorteio realizado ontem à noite de número 3.755. As dezenas foram 03, 04, 05, 07, 08, 09, 11, 12, 16, 18, 20, 22, 23, 24 e também 25. Duas apostas acertaram 15 números, cada uma leva R$2.010.388,23. 416 apostas acertaram 14 números, o prêmio de cada uma será de R$1.846,95. O próximo sorteio acontece hoje, o prêmio é de R$2 milhões. Vamos falar agora da Mega Sena. O concurso de ontem à noite, de número 3.041, teve as dezenas 16, 21, 24, 31, 43 e 54. O prêmio que estava acumulado continua acumulado, porque ninguém acertou as 6 dezenas, agora atingindo R$ 165 milhões de reais para o sorteio de amanhã. 88 apostadores fizeram 5 acertos, cada um vai levar R$52.843,18. 6.903 apostas acertaram 4 números, o prêmio será de R$1.110,41. Lembrando que as apostas podem ser feitas diretamente nas agências lotéricas, credenciadas pela Caixa e também pela internet.
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4: Vamos falar de futebol para encerrar mais uma edição do seu JVN. 2 jogos aconteceram ontem pela Copa do Brasil. O Vitória venceu o Atlético Paranaense pelo placar de 4-0, uma vitória encaixapante que eliminou o Atlético e deu, né, a classificação para o Vitória para a próxima fase da competição. O Corinthians até venceu jogando em casa pelo placar de 2-1 o Internacional, mas no agregado o Inter ficou com a vaga para a próxima fase da competição. Hoje nós teremos pelo Campeonato Brasileiro Feminino Botafogo e Fluminense, jogaço que acontece às 9:30 da noite. Pela Série B do Brasileirão, hoje às 7:30 tem Operário e São Bernardo e às 8:30 Ceará e Ponte Preta. Muito obrigado pela sua audiência e confiança. O JVN fica por aqui, a gente volta segunda-feira com os principais fatos e destaques do Brasil e do mundo.
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13: 4 e 2.
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15: Oi, tô chegando, tô na área, tô no pedaço. Deixa espaço aí que a gente tá chegando com tudo, hein? Pra deixar a sua sexta-feira mais gostosa e ainda mais especial. Tá no ar o Top 10 com as 10 mais nesta sexta-feira, 7 de agosto de 2026. Tem muita coisa boa pra você curtir. As 10 mais, fofoca, notícia do Leonardo e ainda tem lançamento. Nilson Neto e Luan Pereira, que é pra gente começar muito bem os trabalhos nesta sexta-feira bonitona. Bora comemorar o final de semana com a gente? Tô te esperando por aqui. E o Top 10 também. Pra começar, destaque do dia.
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0: trava linda. Ela tava linda demais.
1: Ela tava linda, Nilson.
2: Décima posição.

0: Arrependidaço. Ferrugem, posição de número 8. Nona colocada, Matheus e Cauã, Admita com Lauana Prado. Décima, Felipe Rodrigo, Ignora. E ainda teve Nilson Neto, Roteiro de Casamento com Luan Pereira. A posição de destaque nas Mais Mais.
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6: 4:15.
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0: As mais tocadas, as mais pedidas do dia pra você curtir e cantar com a gente. Bora lá, tá na hora da 7ª posição. Panda, Guerra Diária, com participação do Ícaro e Gilmar.
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8: 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Panda, Ícaro e Gilmar.
9: Mais uma vez.
8: Mais uma vez.

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0: Seu Amor é Minha Estrada, Chitãozinho Chororó, quarta posição hoje aqui no Top 10. Quinta, Geninho, Peão Todo Tatuado, com Mariana Fagundes, tá bombando essa música, né? Sexta colocação, Tiaguinho, Pensamentos Intrusivos, e ainda teve Panda, Ícaro e Gilmar, Guerra Diária. Top 10 não acabou, não. Daqui a pouquinho tem o Top 3 de hoje.
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10: 4:29.
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0: Tô de volta com você aqui na melhor e mais gostosa, as 10 mais tops do dia, nessa sexta-feira bonitona, 7 de agosto. Bora que tem Zé Neto Cristiano, Cadeira Cativa, terceira posição.

0: Segunda posição pra você, muito bem, as meninas Maiara e Maraísa, Sorte de Alguém.
1: 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E a gente conta tudo o que acontece com o seu artista preferido.
0: E o assunto de hoje é Leonardo. É, mais uma vez ele virou o assunto na internet, como sempre, né? O cantor Leonardo surpreendeu os internautas ao revelar que teve dificuldade no pagamento de 60 porcos, incluindo algumas fêmeas grávidas. O sertanejo contou que só percebeu o esquecimento 2 dias depois e a esposa dele, a Poliana, compartilhou nas redes sociais o momento em que ele tentou fazer a transferência via Pix. Deitado na cama ao lado da esposa, Poliana Rocha, Leonardo admitiu que ainda está aprendendo a usar a ferramenta. Vou pedir ajuda dos universitários. Não tá fácil, não, brincou ele enquanto tentava concluir o pagamento. Durante a conversa, o cantor explicou que precisou pedir novamente a chave Pix do vendedor para quitar a compra. Eu tinha feito um Pix segunda-feira e esqueci de umas porcas que eu comprei, 60 porcas. Ao ser questionado por Poliana sobre onde estavam os animais, respondeu que tinha adquirido 12 prenhas em uma propriedade no interior. Recentemente, a Poliana disse que se arrependeu de ter mostrado, apresentado o Pix pro Leonardo. Até então, ele não usava o Pix, não sabe mexer na ferramenta, não tem muita intimidade o nosso sertanejo com, né, esse tipo de ferramenta, bancos e celulares e tudo mais, né? Até rede social, de vez em quando, o Leonardo aí tem umas escorregadinhas. Mas a ferramenta do Pix realmente parece que tá dando dor de cabeça para ele. Mas esquecer não tem nada com ferramenta não, hein, Léo? Eu acho que tá faltando é um ômega 3 aí, viu?
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0: que eu não te esqueci, não mesmo, Ana Castela, primeira colocada, fechando o Top 10 de hoje, gente. Obrigadão pelo carinho, pela companhia de todo mundo e pela audiência de vocês. O Top 10 fica por aqui, a gente volta segunda-feira com as mais, e eu te espero aqui na melhor. Beijo!
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1: Tem alguma mesa vermelha aí pra nós? Pra gente cantar uma sofrência, tem? Tem.

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0: Olá, já entramos em campo trazendo as informações do futebol. O Real Madrid foi procurado por clubes da Espanha interessados na contratação de Endrick. Segundo o jornal Mundo Desportivo, Real Sociedad, Betis e Vídea Real sondaram a situação do atacante nos últimos dias. O interesse mais forte veio por parte do Sociedad. O clube esteve perto de contratar o brasileiro por empréstimo no ano passado, antes da sua ida para o Lyon, mas o negócio não foi concluído por conta de uma lesão no menisco. Agora a equipe voltou a procurar o Real para uma tentativa de negociação. Daqui a pouco, tem mais destaques do esporte.
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4: Minuto do Esporte! A diretoria do Cruzeiro anunciou a contratação por empréstimo de Wesley, cria do Corinthians, que estava no Saudita Al Nassr. Seu vínculo será válido até junho de 2027. Wesley, de 21 anos, fez a pré-temporada com Al Nassr em Portugal.
5: Minuto do Esporte! 4h54.
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6: 5 e 13.
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5: 5:28.
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1: 5h42.
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0: 6 horas.
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3: Queridos ouvintes, vamos rezar juntos a oração do Ângelus. O anjo do Senhor anunciou a Maria, e ela concebeu do Espírito Santo. Ave Maria, cheia de graça, o Senhor é convosco. Bendita sois vós entre as mulheres, e bendito é o fruto do vosso ventre, Jesus. Santa Maria, Mãe de Deus, rogai por nós, pecadores, agora e na hora de nossa morte. Amém. Eis aqui a serva do Senhor. Faça-se em mim segundo a vossa palavra. Ave Maria, cheia de graça, o Senhor é convosco. Bendita sois vós entre as mulheres, e bendito é o fruto do vosso ventre, Jesus. Santa Maria, Mãe de Deus, rogai por nós, pecadores, agora e na hora de nossa morte. Amém. E o Verbo se fez carne e habitou entre nós. Ave Maria, cheia de graça, o Senhor é convosco. Bendita sois vós entre as mulheres, e bendito é o fruto do vosso ventre, Jesus. Santa Maria, Mãe de Deus, rogai por nós, pecadores, agora e na hora de nossa morte. Amém. Rogai por nós, Santa Mãe de Deus, para que sejamos dignos das promessas de Cristo. Oremos. Infundi, Senhor, em nossas almas a vossa graça, para que nós que conhecemos, pela anunciação do anjo, a encarnação de Jesus Cristo, vosso Filho, cheguemos por sua paixão e cruz à glória da ressurreição. Pelo mesmo Cristo e Senhor nosso. Amém. Que o Senhor esteja contigo e a bênção de Deus Todo-Poderoso, Pai, Filho e Espírito Santo. Amém.
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4: 6 e 12.

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2: 6:29.
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3: 6h46.
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0: movimentaram o país no dia de hoje.
1: Olá, boa noite.
2: Boa noite para você que nos acompanha em todo o país.
1: Sexta-feira, 7 de agosto de 2026.
2: E vamos ao destaque do dia.
1: 20 anos da Lei Maria da Penha.
2: Marco legal brasileiro de prevenção e enfrentamento à violência doméstica e familiar contra as mulheres.
1: Ao longo de duas décadas, a legislação foi aperfeiçoada para ampliar os mecanismos de proteção. Márcia Fernandes.
3: Além dos mecanismos para responsabilizar os criminosos, a lei criou medidas protetivas para as mulheres, como o afastamento do agressor do lar e a proibição de aproximação da vítima.
2: Alerta de desmatamento na Amazônia e no Cerrado teve redução em agosto de 2025 a julho de 2026.
1: Os dados são do DETER, Sistema de Detecção de Desmatamento em Tempo Real. Gabriela Noronha.
4: Por meio de imagens de satélites, os dados do DETER produzem alertas diários para orientar ações de fiscalização e controle do desmatamento.
2: Campanha de multivacinação.
1: Está na hora de atualizar a caderneta de crianças e adolescentes menores de 15 anos. Luana Karen.
5: Entre as doenças prevenidas pela vacinação estão tuberculose, hepatites A e B, poliomielite, rotavírus, pneumonias e meningites.
2: Hoje, na apresentação da Voz do Brasil, Nazi Brum e Mariana Jungmann.
1: E acompanhe a gente ao vivo, acesse radiogov.ebc.com.br ou canal Gov na sua TV aberta.
6: Hoje, quando a lei batizada com o meu nome completa 20 anos, eu gostaria de fazer algo diferente. Gostaria de falar com você como quem escreve uma carta ao Brasil.
2: Essa é Maria da Penha, farmacêutica cearense de 81 anos.
6: Há 43 anos, minha vida mudou para sempre. Eu sofri uma tentativa de feminicídio que me deixou paraplégica. Eu lutei 19 anos e 6 meses para que o meu agressor fosse responsabilizado. Uma espera que nenhuma mulher deveria enfrentar. Ao longo desse caminho, ouvi muitas vezes que eu deveria desistir, mas eu não podia desistir, porque aos poucos eu entendi que aquela história não era só minha. Ela representava a realidade de milhares de mulheres brasileiras e, quando buscavam proteção, encontravam silêncio, descrédito e omissão. E agora eu gostaria de convidar você a fazer uma reflexão. Você já parou para pensar como estaria o Brasil hoje se não tivesse na Lei Maria da Penha?
1: 20 anos depois de promulgada a lei, a história de Maria da Penha é reconhecida internacionalmente.
2: E abriu portas para que outras mulheres lutassem contra a violência doméstica.
1: Além de punir a violência física, a Lei Maria da Penha também ampliou o olhar sobre outros tipos de agressão.
2: Violência psicológica, patrimonial e sexual, por exemplo, foram reconhecidas com a lei criada há duas décadas.
1: Vamos saber mais detalhes sobre a lei na reportagem de Márcia Fernandes.
3: Uma história de violência que marcou a vida de uma mulher e resultou na lei que hoje ampara outras vítimas. Nos anos 80, Maria da Penha sofreu duas tentativas de homicídio pelo então marido. Na primeira, ele atirou contra as costas dela, o que a deixou paraplégica. Ele não assumiu a autoria do crime e alegou ter sido um assalto. Algum tempo depois, tentou eletrocutá-la. O caso virou uma longa batalha judicial, que durou cerca de 20 anos, e foi parar na Comissão Interamericana de Direitos Humanos, que reconheceu a negligência do Estado brasileiro diante da violência doméstica. Maria da Penha tornou-se uma das principais defensoras dos direitos das mulheres no Brasil e deu nome a uma lei. Ela destaca a importância dessa lei na proteção às mulheres.
6: Ao longo destas duas décadas, milhões de mulheres romperam o silêncio, encontraram proteção, tiveram acesso à justiça, salvaram suas vidas. É como eu costumo dizer, a Lei Maria da Penha veio para resgatar a dignidade da mulher brasileira.
3: Já a advogada e doutora em Direito Público, Daniela Portugal, comenta que a lei, criada em 2006, mudou a forma de tratar a violência doméstica no país.
7: Durante muito tempo, acreditamos que a violência contra a mulher seria somente a violência física. E a gente passa a ter uma consciência maior para outras formas de violência que são expressamente referidas na lei, como é o caso da violência patrimonial, da violência sexual, a violência moral, a violência psicológica.
3: A Lei Maria da Penha vale para casos ocorridos na unidade doméstica, no âmbito familiar e em qualquer relação íntima de afeto, mesmo sem convivência. Além dos mecanismos para responsabilizar os criminosos, a lei criou medidas protetivas para as mulheres, como o afastamento do agressor do lar e a proibição de aproximação da vítima. O atendimento às mulheres em situação de violência também foi ampliado. A lei determina ainda que União, estados e municípios atuem de forma integrada para prevenir violências por meio de campanhas e atendimento policial especializado. A vítima tem direito a atendimento prioritário no SUS, na segurança pública e assistência jurídica. Leila Linhares é coordenadora da ONG Sépia, organização voltada para o fortalecimento da cidadania de grupos como as mulheres. Ela destaca o legado da Lei Maria da Penha.
8: Então é uma grande vitória esse legado de tirar da cultura a ideia de que violência contra as mulheres é um assunto privado e que o Estado não deve se intrometer.
3: Se você é vítima de violência doméstica ou conhece alguém nessa situação, procure uma delegacia de defesa da mulher ou qualquer delegacia. Busque também as orientações do Ligue 180 de atendimento à mulher. Em situações de emergência, a indicação é ligar para a polícia no número 190. Reportagem Márcia Fernandes.
2: A partir da Lei Maria da Penha, além da prisão e condenação de agressores, foram desenvolvidas políticas públicas para a proteção da integridade física, psicológica e patrimonial das mulheres.
1: Nós conversamos com a Secretária Nacional de Enfrentamento à Violência contra Mulheres, Estela Bezerra, sobre os avanços da lei e os desafios que ainda restam. Acompanhe. Secretária, muito bem-vinda à Voz do Brasil. Um prazer ter a senhora conosco novamente. 20 anos da Lei Maria da Penha, né? Queria que a senhora começasse destacando, então, pra gente quais foram as principais mudanças e os avanços promovidos pela lei.
9: Mariana, a alegria é minha de estar aqui novamente. A Lei Maria da Penha, que completa 20 anos, é uma lei que tira o Brasil da omissão à violência contra as mulheres, né? E que muda uma percepção cultural muito forte e que era danosa para metade da nossa população, que são as mulheres. Antes da Lei Maria da Penha, a cultura era quem, em briga de marido e mulher, ninguém mete a colher. E essa não intromissão do Estado fazia com que mulheres fossem executadas e ainda em muitas situações, como no crime do Dock Street, né, ter um argumento da mulher honesta e da morte em defesa da honra, do assassinato em defesa da honra. Então, esse tipo de modelo de civilidade, ele não era sustentável. O Estado brasileiro, ele é denunciado, né, na Comissão Interamericana de Direitos Humanos por conta do crime, da tentativa de crime de homicídio contra Maria da Penha, ali em Fortaleza, uma bioquímica, 3 tentativas, e o Tribunal de Justiça local se omite de fazer uma sentença justa. E aí o Estado brasileiro é condenado, e nesses 20 anos a gente vem avançando muito, mas encontrando novos desafios, que são as novas formas de expressão de violência contra as mulheres.
1: Ou seja, antes da lei, essa ideia de que em briga de marido e mulher ninguém mete a colher, ela ia até o judiciário mesmo, né? Ou seja, o próprio poder judiciário, o próprio Estado brasileiro encarava a violência doméstica como uma coisa da esfera privada do casamento, né?
9: Não reprovava o agressor e ainda justificava, porque ele estava defendendo a própria honra, julgando a mulher, penalizando a mulher. Quem assiste ainda tem pelo YouTube os argumentos que eram utilizados no tribunal, dizendo que aquela mulher pediu para morrer.
1: Agora, ao longo desses 20 anos, secretária, a lei passou também por aperfeiçoamentos, novas discussões no Congresso, ela foi sendo modificada, né? O que a senhora destacaria como os aprendizados trazidos pela Lei Maria da Penha, em relação ao enfrentamento da violência contra a mulher?
9: Olha, a lei é muito completa. A lei, na medida em que ela surge dessa penalização, o Estado brasileiro anteriormente, na Convenção de Belém do Pará, que aconteceu aqui no Brasil, se obrigou a criar uma legislação, mas só em 2005, quando houve... 2004, quando houve a primeira... A primeira Conferência Nacional das Mulheres, saíram dois primeiros pedidos daquela conferência. Primeiro, a sanção da Lei Maria da Penha. Segundo, a criação de um programa de enfrentamento à violência contra as mulheres. Isso ali em 2004, 2005, 2006, o governo federal encaminhou a lei para o Congresso, ela foi aprovada. De lá para cá, ela teve muitas ameaças. Em 2012, a PGR encaminhou para o Supremo Tribunal Federal, uma AD, para poder o Supremo Tribunal Federal dizer que não existia inconstitucionalidade da lei. Recentemente, Maria da Penha, através de uma plataforma de informação, que é o Brasil Paralelo, eles tentaram desqualificar novamente Maria da Penha. Então, durante esses 20 anos, a lei também foi muito atacada, além de aperfeiçoada. Primeiro ativo dessa lei, ela fez com que o sistema de justiça criasse a vara de violência doméstica. Ela fez com que ampliasse as redes de delegacias especializadas das mulheres. Ela fez com que a gente ampliasse os mecanismos de acolhimento e de apoio à mulher. Então, Casa Abrigo, Centro de Referência, Casa da Mulher Brasileira, vem tudo na esteira dessa lei. Qual o nosso maior desafio no momento? A lei saiu de entender que violência da mulher era agressão física e assassinato e passou a abordar violência moral, violência patrimonial, violência psicológica. Recentemente assimilou a violência vicária, né, a ela também, essa é um mecanismo. Ela também fez com que as medidas protetivas de urgência fossem criadas. Não existia medida protetiva que afastava o agressor do ambiente da mulher vítima de violência e, ao mesmo tempo, que fazia com que aquela mulher tivesse um tipo de acompanhamento e monitoramento da segurança pública para que não seja vítima de feminicídio. Então, todos esses mecanismos são inovações da Lei Maria da Penha, que foi considerada na ONU durante muitos anos, ela é a terceira lei com maior aperfeiçoamento. O que ainda não implantamos da lei? Não implantamos devidamente os mecanismos de prevenção. Agora, no ano de 2026, em março desse ano, o Ministério das Mulheres com o Ministério da Educação editou uma portaria para regulamentar a Lei 14.164, que leva à escola o tema do enfrentamento à violência contra as mulheres, e esta portaria encontra-se em processo de implementação no Conselho Nacional de Educação, e agora em outubro, porque é o prazo que as comissões têm, entregará o resultado de como isso será implantado do ensino fundamental, passando pelo ensino fundamental, médio, até o ensino universitário.
1: Só para a gente explicar aqui para o ouvinte, né, violência vicária que a secretária mencionou é quando o agressor usa um familiar, geralmente os filhos, para atingir a mulher, muitas vezes matando, para causar sofrimento, então, à mulher. Agora, secretária, para a gente encerrar e para celebrar a data, o Ministério das Mulheres está promovendo aí o Agosto Lilás, né? O que está sendo, então, promovido esse mês?
9: Olha, tem uma vedação aí por conta do período eleitoral, mas a violência contra a mulher é considerada uma atividade de interesse público. Então, além das várias ações de divulgação do 180, nós estamos realizando, conjuntamente com o Conselho Nacional do Ministério Público, o CNJ e os estados brasileiros, aí vai, hoje mesmo eu viajo para Belo Horizonte, onde junto com a Defensoria e o Ministério Público, o Ministério das Mulheres vai estar realizando um seminário. Nós temos a nossa ministra viajando o Brasil inteiro, mas nossa principal atividade para o Agosto Lilás são formações dirigidas a operadores de segurança pública e operadores de direito, para que a gente fortaleça o acesso à justiça. Então, o Ministério da Justiça, o Ministério das Mulheres, tem estabelecido no Estado como um todo atividades de formação dirigida à Polícia Militar, Polícia Civil, para operacionalizar a Lei Maria da Penha, para atualizar a Lei Maria da Penha, e, ao mesmo tempo, nós estamos apoiando os estados a partir das organizações, as secretarias estaduais das mulheres dos estados, para que essa agenda ela não só visibilize, mas ela apoie aquilo que a gente chamava de Operação Chamar e passou a ser Operação Mulher Segura. A Operação Chamar acontecia só em agosto, tem um mutirão de mandatos de fazer efetivar os mandados de busca, apreensão e prisão, que é aquilo que tem resultado numa diminuição do feminicídio. Nós hoje podemos celebrar porque a quantidade de registro de feminicídios ocorridos nesse primeiro semestre, em comparação ao primeiro semestre de 2025, nós conseguimos uma redução de 2,5. É uma redução ainda pequena, ainda tímida, mas isso significa que 19 mulheres deixaram de ser executadas. E a gente tem aí o desafio de avançar nos estados, na região Centro-Oeste, Sul e Sudeste. A região Norte e Nordeste baixaram vertiginosamente os indicadores de feminicídio.
1: Muito bem, nós conversamos com Estela Bezerra, secretária nacional de enfrentamento à violência contra as mulheres. Secretária, muito obrigada pela sua participação na Voz do Brasil mais uma vez.
9: Obrigada a você, Mariana, e obrigada também por tornar esse tema tão necessário e tão presente no cotidiano, na memória, na audição da população brasileira.
2: Oportunidades para mulheres que buscam qualificação.
1: Estão abertas as inscrições para 70 cursos de educação profissional e tecnológica durante o mês de agosto.
2: As capacitações são presenciais e distribuídas em 24 estados e com oferta de 8 mil vagas no total.
1: Os cursos abrangem áreas como administração, gastronomia, logística, saúde, beleza e turismo.
2: A ação prioriza mulheres acima de 16 anos em situação de vulnerabilidade social ou com baixa escolaridade.
1: Todas as informações estão disponíveis em gov.br/mec.
2: Foi registrada a queda de 37% nos alertas de desmatamento na Amazônia desde agosto do ano passado.
1: No Cerrado, o número de alertas recuou 7,8%.
2: Os dados foram divulgados hoje pelo Instituto Nacional de Pesquisas Espaciais.
4: A área sob alerta de desmatamento na Amazônia caiu cerca de 37% entre agosto de 2025 e julho de 2026. Os números divulgados nesta sexta-feira são do DETER, Sistema de Detecção de Desmatamento em Tempo Real, do Instituto Nacional de Pesquisas Espaciais, o INPE, e mostram também uma redução no Cerrado, como apresentou o coordenador do Programa de Monitoramento dos Biomas Brasileiros, Cláudio Almeida.
10: É uma queda de 7,8% com relação ao ano anterior, foram 5.119 quilômetros quadrados. O Cerrado vinha de altas sucessivas e pelo segundo ano seguido dentro do DT a gente mediu um valor menor, um valor de queda dentro do dado do desmatamento.
4: Por meio de imagens de satélites, os dados do DETER produzem alertas diários para orientar ações de fiscalização e controle do desmatamento. Segundo esse sistema, 5 dos 6 estados amazônicos com as maiores áreas sob alerta registraram redução, com destaque para Mato Grosso, Amazonas e Rondônia. Já no Cerrado, as quedas mais expressivas foram observadas no Piauí e Bahia. Durante a divulgação, a ministra da Ciência, Tecnologia e Inovações, Luciana Santos, falou sobre o trabalho coordenado dos órgãos da União com os estados e municípios.
11: Uma atuação convergente, né, em que aqui a gente dá os dados em tempo real e no mesmo momento entrega aqui ao IBAMA para que faça ação e controle. E sem os prefeitos, sem os estados, né, mobilizados, não era possível também garantir isso.
4: O INPE também disponibilizou nesta sexta-feira os resultados do PRODES, Projeto de Monitoramento do Desmatamento na Amazônia Legal por Satélite, para os biomas Caatinga, Mata Atlântica e Pampa. Esse sistema realiza o levantamento anual das taxas de desmatamento. Os dados referentes ao período de agosto de 2024 a julho de 2025 mostram que na Caatinga houve redução de mais de 34% em relação ao período anterior na área desmatada. Já na Mata Atlântica, a área suprimida passou de 475 quilômetros quadrados para 402 quilômetros quadrados. Houve uma redução de mais de 15%. Também houve queda do desmatamento no Pampa. O bioma localizado no Rio Grande do Sul registrou um recuo de quase 42% em relação ao ciclo anterior. Reportagem Gabriela Noronha.
1: Agosto é mês de atualizar a carteira de vacinação.
2: A estratégia multivacinação conta com cerca de 20 vacinas disponíveis nas unidades de saúde para quem tem menos de 15 anos.
5: Durante todo o mês de agosto, crianças e adolescentes menores de 15 anos de idade poderão atualizar a caderneta de vacinação nas unidades básicas de saúde do país. Para a estratégia multivacinação, os estoques da rede pública serão reforçados, como explica o ministro da Saúde, Alexandre Padilha.
12: São mais de 20 vacinas de vários tipos de doenças. Tem vacinas novas que nem todos os pais já levaram suas crianças, como por exemplo a pneumovinte. E é importante os pais aproveitarem esse momento para atualizar a caderneta de vacinação das crianças.
5: Entre as doenças prevenidas pela vacinação estão tuberculose, hepatites A e B, difteria, tétano, coqueluche, poliomielite, rotavírus, pneumonias e meningites. Por conta do surgimento de um surto de sarampo em vários países da América, a vacinação contra a doença também está sendo reforçada, como destaca o ministro da Saúde, Alexandre Padilha.
12: Outros países do mundo pararam de vacinar, tiveram explosão de casos de sarampo. Os Estados Unidos estão vivendo o maior surto de sarampo dos últimos 35 anos da história deles. E esses casos vêm para o Brasil de forma importada. Se a gente não tiver com todo mundo vacinado aqui, tem risco de ter casos de sarampo, surtos de sarampo.
5: A mobilização nacional segue até o dia 1º de setembro. No dia 22 de agosto, um sábado, será o dia D de vacinação, com postos de saúde abertos em todo o país. É importante que os responsáveis compareçam à UBS com um documento de identificação da criança ou adolescente e a caderneta de vacinação física ou digital, disponível no aplicativo Meu SUS Digital. Reportagem Luana Karen.
1: O Dia dos Pais já é domingo, ainda dá tempo de comprar um presente, mas fique de olho para o que deveria ser uma alegria não virar dor de cabeça.
2: Na hora de comprar, é bom ficar atento aos seus direitos, como prazos de troca e a qualidade do produto.
1: E nas compras digitais, o cuidado deve ser maior. Confira os prazos, a reputação da empresa e desconfie de ofertas com valores muito abaixo dos preços de mercado.
2: Quem detalha para a gente é Thaís Araújo.
13: A Secretaria Nacional do Consumidor, a Senacom, orienta quem vai comprar presentes a tomar alguns cuidados para evitar problemas. A recomendação é pesquisar preços, conferir as informações do produto, verificar as condições de pagamento, prazo de entrega e política de troca antes de fechar a compra. Nas compras online, o consumidor deve conferir se o site é oficial, verificar a reputação da empresa e desconfiar de ofertas com valores muito abaixo dos praticados no mercado. Também é importante evitar clicar em links recebidos por mensagens ou redes sociais sem confirmar a origem. O Código de Defesa do Consumidor garante o direito de arrependimento para compras feitas fora de lojas físicas, como pela internet, telefone ou catálogo. Nesses casos, o cliente pode desistir da compra em até 7 dias após o recebimento do produto ou assinatura do contrato, com direito à devolução dos valores pagos. Já nas lojas físicas, a troca por motivo de tamanho, cor ou preferência depende da política de cada estabelecimento. Entre as principais dicas estão pesquisar preços, conferir as condições da oferta, observar o prazo de entrega e ter atenção redobrada nas compras online. Em caso de problemas, o consumidor pode procurar os PROCONs ou registrar uma reclamação na plataforma consumidor.gov.br. Thaís de Araújo para a Voz do Brasil.
1: Os efeitos do ciclone extratropical diminuem ao longo dos próximos dias, segundo o INMET, o Instituto Nacional de Meteorologia.
2: Mas, segundo o Instituto, a circulação associada ao sistema favorece a entrada de uma massa de ar frio sobre o sul do Brasil.
1: E a partir de segunda-feira, o ar frio alcança também São Paulo e Rio de Janeiro, porém com menor intensidade.
2: A Defesa Civil Nacional oferece um serviço gratuito para envio de alertas sobre situações de emergência diretamente ao celular.
1: Para receber, moradores podem enviar um SMS com o CEP para 40199 ou mandar um WhatsApp para 61-2034-4611.
2: No caso do Defesa Civil Alerta, basta acompanhar os avisos que aparecem na tela do celular. O sistema utiliza a rede de telefonia para enviar mensagens de texto e avisos sonoros para celulares em áreas de risco elevado.
1: E essas Essas foram as notícias do governo federal.
2: Uma realização da Secretaria de Comunicação Social da Presidência da República.
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2: E que agora com as notícias do Poder Judiciário e do Congresso Nacional. Uma boa noite, um bom fim de semana.
1: A gente volta segunda-feira. Boa noite.
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15: 20 anos da Lei Maria da Penha. Decisões do STF ampliam a proteção às mulheres.
16: TSE faz ação com urna eletrônica na capital federal.
15: Para o STJ, juiz pode definir percentual do salário mínimo como valor da pensão se alimentante ficar desempregado.
16: Boa noite, eu sou Marcela Luiz.
15: E eu sou Walter Lima.
16: Sancionada em 7 de agosto de 2006, a Lei Maria da Penha segue como um dos principais instrumentos de enfrentamento da violência de gênero.
15: Ao longo de 20 anos, decisões do Supremo Tribunal Federal ampliaram a efetividade da norma. Marta Ferreira.
17: Para marcar os 20 anos da norma, o Supremo Tribunal Federal inaugurou o painel Sete Marias, do renomado artista plástico Antônio Veronese. Carmen Lúcia, única mulher da corte, e que também completou 20 anos como ministra do STF em 2026, explica que a obra de arte passa a integrar o acervo permanente do tribunal como um manifesto contra o feminicídio e a violência de gênero.
18: Este painel é exatamente a demonstração da violência que se vem praticando, a denúncia de um feminicídio que não para, embora eu já tenha conclamado mais de uma vez, parem de nos matar porque nós resolvemos que nós não vamos morrer.
17: Em fevereiro de 2012, o Supremo consolidou a constitucionalidade da norma. Em 2025, a Suprema Corte ampliou o alcance da proteção da Lei Maria da Penha às relações de casais homoafetivos do sexo masculino e aquelas que envolvam travestis e mulheres transexuais.
16: Quem passou pela rodoviária do Plano Piloto em Brasília nesta sexta-feira teve a oportunidade de conhecer melhor a urna eletrônica.
15: Os eleitores puderam tirar dúvidas e treinar para as eleições de outubro. Fábio Ruas.
19: Durante a ação, as pessoas simularam voto, aprenderam qual a ordem de votação para os cargos da eleição deste ano e ainda conheceram os recursos de acessibilidade da urna. A iniciativa faz parte da primeira Semana Nacional do Sistema Eletrônico de Votação e busca aproximar a justiça eleitoral da população.
16: O Superior Tribunal Militar declarou indigno para o oficialato um segundo tenente aposentado do Exército que transmitiu HIV intencionalmente para duas ex-companheiras. O militar já havia sido condenado pela Justiça Comum do Estado do Maranhão por lesão corporal gravíssima e ameaça.
15: Com isso, o STM determinou a perda do posto e da patente nos termos da Constituição e do Estatuto dos Militares.
16: Mato Grosso do Sul foi condenado por submeter trabalhadores, inclusive adolescentes, a condições análogas à escravidão.
15: A decisão é da segunda turma do TST, Samanta Flor.
20: A fiscalização encontrou trabalhadores, inclusive adolescentes, sem registro, alojados perto de agrotóxicos, consumindo água sem tratamento e transportados de forma insegura numa fazenda em Porto Murtinho, Mato Grosso do Sul. O Tribunal Regional não reconheceu o trabalho análogo à escravidão, mas a segunda turma do TST entendeu que a gravidade das violações atingiu não só os trabalhadores, mas toda a coletividade e condenou o fazendeiro a pagar R$100 mil por danos morais coletivos.
16: Juiz, ao determinar a pensão alimentícia, também pode fixar previamente um percentual do salário mínimo para ser adotado como valor da pensão no caso de perda do emprego do responsável pelo pagamento.
15: Esse posicionamento é do STJ. Fátima Uchoa.
21: A terceira turma do STJ reformou o acórdão do Tribunal de Justiça de Santa Catarina e restabeleceu a sentença que havia definido a pensão em 54% do salário mínimo para o caso de desemprego ou trabalho informal do alimentante. Segundo a relatora ministra Nancy Andrighi, a fixação de obrigação alimentar alternativa, prevendo-se antecipadamente a hipótese de desemprego do alimentante, justifica-se pela necessidade de garantir efetividade à prestação jurisdicional e proteção integral, especialmente se houver interesses de crianças e adolescentes. Além disso, evita que o beneficiário da pensão e o responsável pelo pagamento enfrentem novo processo judicial.
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16: Uma boa noite.
15: E um bom fim de semana.
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7: Eu sou Paula Groba.
22: E eu sou Ricardo Nakaoka.
7: E estes são os destaques de hoje do Jornal do Senado, que começa agora.
22: O plenário pode votar regras para indenização por dano moral.
7: Novo modelo de busca por desaparecidos avança no Senado.
22: Senadora destaca 20 anos da Lei Maria da Penha e pede mais proteção às mulheres.
7: Boa noite.
22: Boa noite.
7: Vítimas de crimes podem ter acesso mais rápido à indenização pelos danos sofridos.
22: Um projeto que está na pauta do plenário estabelece critérios mais claros para definir o valor mínimo da reparação e busca agilizar a justiça. Repórter Bruno Lourenço.
23: O plenário do Senado está pronto para votar a proposta que tenta estabelecer regras claras e objetivas na fixação de valores mínimos de indenização em favor das vítimas de crimes. A relatora, senadora Zenaide Maia, do PSD do Rio Grande do Norte, considera que o projeto traz duas inovações. Concede à própria vítima o direito de formular o pedido de indenização na ação penal, reduzindo a dependência da atuação do Ministério Público, e autoriza a fixação automática de indenização por danos morais quando o crime afetar direitos da personalidade, como a vida, a integridade física, a liberdade e a honra. Zenaide acredita que as mulheres terão agora uma ferramenta imediata em processos sobre violência doméstica.
24: A lei passará a reconhecer a irrazoabilidade da exigência de que as vítimas se submetam à nova instrução probatória com o objetivo de demonstrar os danos morais decorrentes das violências sofridas. O dano moral é uma decorrência natural em crimes dessa natureza, não sendo necessárias provas para além daquelas que serviram para a condenação do agressor.
23: Como já veio da Câmara dos Deputados, se aprovado pelos senadores, o projeto de lei segue para sanção presidencial.
7: E foi sancionada a lei que estende até 2030 o prazo para que hospitais filantrópicos e santas casas de misericórdia renegociem suas dívidas com o dinheiro do FGTS.
22: O senador Nelsinho Trade, do PSD de Mato Grosso do Sul, foi o relator da proposta e destacou o papel estratégico dessas instituições que prestam serviço ao SUS no interior do país. Repórter Raíssa Abreu.
25: Hospitais filantrópicos e santas casas de misericórdia ganharam um alívio para o acerto de suas contas. O presidente Lula acaba de sancionar a lei que estende até 2030 o prazo para que essas instituições tenham acesso ao dinheiro do FGTS para fazer empréstimo. A norma, que tem origem num projeto apresentado pelo líder do governo na Câmara, deputado Paulo Pimenta, do PT do Rio Grande do Sul, foi aprovada pelo Senado no dia 15 de julho. O senador Nelsinho Trade, do PSD de Mato Grosso do Sul, que é médico, foi o relator. Ele destacou o papel estratégico desempenhado pelas santas casas e hospitais filantrópicos, especialmente no interior do país.
26: Todo recurso que for destinado aos hospitais filantrópicos e às santas casas, ainda assim é pouco. Tamanho o trabalho desprendido que essas instituições fazem para a sociedade brasileira. Lá no meu estado, a Santa Casa é a quarta maior do Brasil. Trabalhei 17 anos lá e eu posso ver dia após dia dificuldade daquele hospital e manter o bom atendimento.
25: O senador informou que a linha de crédito, usada entre 2019 e 2022, destinou cerca de 3 bilhões de reais a aproximadamente 140 entidades filantrópicas para renegociação de dívidas e reestruturação financeira. O dinheiro do FGTS é de natureza privada, ou seja, é diferente de dinheiro público.
7: A Polícia Federal concluiu a investigação que apurou responsabilidades na queda do avião da Voepes em agosto de 2024. Foram indiciadas 16 pessoas, entre funcionários e ex-funcionários da empresa.
22: No Senado, a Comissão de Infraestrutura já questionou representantes da ANAC sobre a fiscalização da companhia aérea antes e após o acidente. Repórter Alexandre Campos.
3: No Senado, a Comissão de Infraestrutura chegou a ouvir representantes da ANAC para esclarecer a suspensão, pela agência, dos voos da companhia aérea em março de 2025. Na ocasião, o órgão alegou que a Voepas não estaria cumprindo condições de manutenção e redução de atividades impostas após o acidente. O senador Sérgio Moro, do PL do Paraná, questionou se o cenário de omissão nas manutenções envolvendo o acidente era algo recorrente na companhia aérea, antes mesmo da queda do avião.
4: Esses elementos de degradação já não estavam anteriores dessa precariedade, e porque a ANAC e a fiscalização da ANAC não detectou esses fatores anteriormente a esse acontecimento.
3: Bruno Diniz Delbel, representante da ANAC, afirmou que o cenário que motivou a suspensão das atividades da companhia surgiu somente em fevereiro de 2025, 7 meses após a queda do avião.
8: O principal ponto, né, após o acidente que levou a gente a detectar essa degradação no sistema foi que a empresa não mais estava sendo capaz de demonstrar a execução desses planos de ação corretiva, identificação dos problemas.
3: Se o Ministério Público Federal denunciar à Justiça os indiciados pela Polícia Federal, eles responderão pelos crimes de atentado contra a segurança do transporte aéreo e falsidade ideológica.
7: Quando uma pessoa desaparece, cada hora pode ser decisiva. Um projeto pronto para votação na Comissão de Constituição e Justiça do Senado cria 3 categorias de desaparecimento e define procedimentos específicos para cada situação.
22: A proposta visa tornar as buscas mais eficientes e aumentar as chances de localização das pessoas. Repórter Marcela Diniz.
9: De acordo com o projeto em análise no Senado, os desaparecimentos passariam a ser classificados em 3 categorias. A voluntária, quando uma pessoa maior de idade decide ir embora, a involuntária, quando alguém desaparece em episódios de acidente, desastre ou crise de saúde mental, ou ainda quando uma criança ou adolescente se perde de seus pais ou responsáveis, e a categoria de desaparecimento forçado, quando uma pessoa é sequestrada ou some em outras circunstâncias que também envolvam condutas ilícitas. A proposta, que já recebeu o aval da Comissão de Direitos Humanos, determina que o poder público defina estratégias diferentes de abordagem para cada categoria de desaparecimento. Para a relatora do projeto na CDH, senadora Damaris Alves, do Republicanos do Distrito Federal, as mudanças podem ajudar o Estado a atuar de forma mais eficaz. Ela ressalta que em 2025, o Brasil registrou um recorde de desaparecimentos. Foram 84.760 casos.
10: Uma alarmante média de 232 ocorrências por dia. Esses indicadores evidenciam a necessidade de contínuas atualizações no ordenamento legal para fazer frente ao problema.
9: O projeto está pronto para a votação na Comissão de Constituição e Justiça, com relatório favorável da senadora Mara Gabrilli, do PSD de São Paulo.
7: E o dia 7 de agosto de 2006 marcou a luta contra a violência doméstica e familiar contra a mulher. Nesta data foi sancionada a Lei Maria da Penha, que completa 20 anos. A legislação criou medidas como a prisão em flagrante do agressor, as medidas protetivas de urgência e o reconhecimento da violência vicária quando filhos ou familiares são usados para atingir a mulher.
22: A senadora Jussara Lima, do PSD do Piauí, destacou a importância da lei e defendeu o fortalecimento das políticas de proteção às mulheres e o aprimoramento da legislação.
11: Celebrar os 20 anos da Lei Maria da Penha é reconhecer uma das maiores conquistas na proteção das mulheres brasileiras. A lei fortaleceu o combate à violência doméstica, garantiu uma proteção às vítimas e reforçou a responsabilização dos agressores.
22: Música. Com edição de Paula Groba e trabalhos técnicos de João Lira, o Jornal do Senado fica por aqui. Acompanhe agora as notícias do Tribunal de Contas da União e da Câmara dos Deputados. Boa noite.
7: Boa noite e um bom fim de semana.
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1: O Tribunal de Contas da União avaliou a implementação do Compromisso Nacional Criança Alfabetizada. A fiscalização analisou como o programa vem sendo executado. O percentual de crianças alfabetizadas na idade certa passou de 44% em 2023 para 66% em 2025. Apesar dos avanços, 15 estados ficaram abaixo da média nacional e 5 não atingiram as metas do programa. A auditoria também apontou problemas como falta de diretrizes para a alfabetização inclusiva, dificuldades no apoio aos municípios e falhas no acompanhamento dos resultados. O tribunal fez recomendações ao Ministério da Educação para fortalecer o programa e melhorar os resultados da alfabetização no país. Saiba mais em tcu.gov.br.
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2: Proposta cria mais exigências para a fabricação e uso de fogos de artifício.
5: Câmara obriga uso de hora-aula no cálculo da jornada de professores.
2: Avança projeto que prevê medidas para acelerar os processos de adoção.
12: Boa noite. Comissão Permanente da Câmara aprovou proposta que prevê medidas para acelerar a adoção e incentivar o convívio entre crianças e idosos. A reportagem é de Maria Neves.
13: A Comissão de Defesa dos Direitos da Pessoa Idosa aprovou o projeto do deputado Amon Mandel, do Republicanos do Amazonas, que institui medidas para acelerar os processos de adoção. A proposta também cria o programa Cuidar e Conviver, que prevê formas de integrar crianças ou adolescentes e idosos que vivem em instituições e não têm convivência direta com a família. Como forma de acelerar as adoções, o texto cria o Protocolo Nacional de Adoção Ágil. Dentre as regras previstas estão prazos máximos para cada etapa do processo de adoção, como determina o Estatuto da Criança e do Adolescente. A Justiça também deverá dar prioridade a processos que envolvam crianças de até 6 anos, grupos de irmãos e crianças com deficiência. Quanto ao programa Cuidar e Conviver, o projeto estabelece que ele será implantado de forma voluntária pelas instituições. Quando criada, a iniciativa deverá adotar ações como acompanhamento da interação entre crianças e adolescentes e idosos por profissionais capacitados e oferecer atividades educativas, culturais e recreativas aos envolvidos. Na opinião do relator do projeto na comissão, deputado Luiz Couto, do PT da Paraíba, integrar crianças, adolescentes e idosos que vivem em instituições de acolhimento, integrar crianças, adolescentes e idosos que vivem

0: Determina ainda que os processos de adoção terão de tramitar inteiramente por meios eletrônicos, prever perícias integradas e audiências concentradas. Ministério Público, Defensoria Pública, Judiciário, Conselhos Tutelares e equipes técnicas terão de instituir formas de interação permanente nos casos de adoção. A proposta ainda inclui o acolhimento familiar como política permanente na Lei Orgânica da Assistência Social e no Estatuto da Criança e do Adolescente. O texto prevê apoio financeiro, suporte psicológico, acompanhamento por equipes multiprofissionais e capacitação obrigatória para as famílias acolhedoras. De acordo com a Momandel, o apoio financeiro busca evitar que a manutenção da criança ou do adolescente dependa apenas da renda da família acolhedora. O projeto também reforça que o acolhimento familiar não se confunde com a adoção. O projeto, que busca acelerar os processos de adoção e promover a integração entre crianças, adolescentes e idosos que vivem em instituições, ainda será analisado por 3 comissões da Câmara. Se aprovado em todas, poderá seguir para análise do Senado. Da Rádio Câmara de Brasília, Maria Neves.
1: Segurança Pública. Rodrigo de Castro, do União de Minas Gerais, defende a proposta de emenda à Constituição que reduz a maioridade penal de 18 para 16 anos. Na visão do deputado, a medida é uma resposta ao aumento da violência e contribui para fortalecer a segurança pública.
2: Rodrigo de Castro afirma que adolescentes de 16 anos já têm discernimento sobre seus atos e que a legislação atual favorece o aliciamento de menores por organizações criminosas. A matéria já foi aprovada na Comissão de Constituição e Justiça e segue agora para análise de uma comissão especial.
3: Uma das distorções que nós assistimos hoje é que jovens com 16 anos de idade, que podem votar para presidente da República, que têm pleno discernimento das suas ações, são beneficiados pela questão da maioridade penal e não podem pagar, às vezes, por um homicídio, por um crime de tráfico de drogas. Através da aprovação dessa PEC, da diminuição da maioridade penal, nós estamos dando uma resposta a esses bandidos, nós estamos dando uma resposta à sociedade que ninguém está acima da lei.
1: Meio Ambiente.
4: Bruno Ganem, do Podemos de São Paulo, acredita que o descontrole populacional de animais está diretamente ligado aos casos de abandono, maus tratos e violência. Para ele, a castração é a principal ferramenta para enfrentar o problema.
5: A castração, ela é fundamental para quem defende a causa animal, mas muita gente que não é da causa não sabe que o impacto ele vai além. Se a gente não tem um programa de castração nacional muito intenso, muito compatível com o volume necessário, a gente acaba tendo essa situação, né? E ao mesmo tempo tem uma outra vertente importante do trabalho da castração, que é a qualidade de vida do animal. É comprovado que o animal castrado ele tem uma longevidade maior, inclusive.
2: De acordo com Bruno Ganem, o controle populacional dos animais contribui para a saúde pública porque facilita o atendimento sanitário e veterinário. Segundo o deputado, a castração é um ganho simultâneo para os animais e para a sociedade.
1: Educação.
4: Os deputados aprovaram um projeto que obriga o uso de hora-aula no cálculo da jornada dos professores. Saiba mais sobre o assunto na reportagem de Paula Bittar.
6: A Comissão de Constituição e Justiça da Câmara aprovou uma proposta que estipula a hora-aula como medida para calcular o tempo de professores e outros profissionais do Magistério da Educação Básica destinado às atividades diretamente com estudantes. Pela proposta, a hora-aula será usada como referência, mesmo se a duração for menor que 60 minutos. Relatora na comissão, a deputada Lídice da Mata, do PSB da Bahia, disse que o objetivo é aliviar um pouco os professores.
7: É um projeto muito importante que garante aos professores a inclusão do planejamento de atividades extras-classe na sua carga horária normal. Portanto, faz com que não haja uma sobrecarga de trabalho para os professores.
6: O autor do projeto, o deputado Tarcísio Mota, do PSOL do Rio de Janeiro, acrescentou que a ideia é cobrar

0: abrir uma lacuna jurídica da Lei do Piso Salarial do Magistério Público da Educação Básica, que estabelece que 2/3 da carga horária do professor devem ser dedicados a atividades diretas com o educando e 1/3 para atividades sem interação com o educando, como preparar aulas e corrigir provas, mas sem definir como esse tempo será contabilizado. Segundo Mota, alguns governos começaram a usar a diferença de 10 minutos na hora aula dos professores para contabilizar como tempo de planejamento.
1: Cada professor foi obrigado a pegar mais turmas sem 1 centavo no salário a mais. Professores já massacrados, adoecidos nas salas de aula, foram obrigados a pegar mais turmas de uma hora para outra, porque contavam a chamada minutagem para o tempo de planejamento, uma covardia, uma crueldade.
0: A proposta que estipula a hora-aula como medida para calcular o tempo de profissionais da educação básica destinado às atividades diretamente com estudantes já pode seguir para análise do Senado, a menos que haja recurso para votação antes pelo plenário da Câmara. Da Rádio Câmara, de Brasília, Paula Bittar.
2: Rafael Brito, do MDB de Alagoas, defende o cumprimento do piso salarial do magistério para todos os professores, incluindo os temporários. Ele alerta que quase metade dos estados e a maioria dos municípios brasileiros ainda não pagam o piso para a categoria.
3: Valorizar o professor é uma das políticas públicas que mais impactam a qualidade da educação. Um professor valorizado, com remuneração digna e segurança para exercer sua função, ele com certeza absoluta tem melhores condições de ensinar, de se dedicar aos alunos e de permanecer na carreira por muito tempo. Então a gente defende, né, o cumprimento do piso.
4: Rafael Brito orienta os profissionais que ainda não recebem o piso salarial a procurarem seus sindicatos ou o Ministério Público. O deputado reitera que o cumprimento da lei não é um favor à categoria, mas um direito conquistado.
5: Previdência.
2: Maria do Rosário, do PT do Rio Grande do Sul, é autora do projeto que institui pensão especial para crianças e adolescentes que perderam a mãe em decorrência de feminicídio. Ela afirma que a medida garante apoio financeiro para que os órfãos permaneçam com seus familiares em vez de serem encaminhados a abrigos.
6: Essa lei é importante porque as crianças, os órfãos de mães que foram assassinadas, em geral, o pai dessas crianças ou o padrasto é que cometeu esse crime. E a criança perdeu a mãe, perdeu o pai, perdeu o padrasto. Quando a mãe não deixa nenhuma pensão porque, enfim, já vivia uma condição de hipossuficiência, de pobreza, eu sempre fiquei me perguntando e ouvindo as avós que ficam com essas crianças, eu me dei conta que a orfandade significa uma grande responsabilidade para o Estado brasileiro.
4: Maria do Rosário lembra que o feminicídio deixa impactos permanentes na vida dos filhos das vítimas e defende o fortalecimento de políticas públicas de prevenção à violência contra a mulher. Ela também pede que o Estado atue para evitar novos casos e assegurar proteção às crianças afetadas.
5: Votação.
2: O plenário da Câmara pode votar projeto que cria mais exigências para a fabricação, comercialização e uso de fogos de artifício. O repórter Antônio Vital traz mais informações sobre a proposta.
7: Ganhou o regime de urgência e está pronto para ser votado no plenário da Câmara, projeto que regulamenta a fabricação, a importação, o armazenamento, o transporte, a comercialização e o uso de fogos de artifício. O projeto, já aprovado pelo Senado, prevê punições para quem descumprir as determinações. A queima não autorizada de fogos de artifício, por exemplo, poderá acarretar pena de detenção de 6 meses a 2 anos ou multa. A proposta já foi aprovada por 2 comissões da Câmara, com alterações em relação ao projeto original. Nas comissões de Segurança Pública e de Meio Ambiente, o texto final prevê apenas o uso profissional para os fogos que possam causar lesão grave e morte ou danos ao patrimônio e ao meio ambiente. Determina ainda que as fábricas só poderão ser instaladas na zona rural. Na Comissão de Constituição e Justiça, o relator deputado Lafayette de Andrada, do PL de Minas Gerais, incluiu limites para o barulho provocado pelas explosões. O limite máximo será de 120 decibéis nos lugares onde os eventos são autorizados. Nas áreas residenciais, o limite foi fixado em 110 decibéis e em locais considerados sensíveis nas cidades, de 85 decibéis. O parecer, porém, não chegou a ser votado e o relator, Lafayette de Andrada, defendeu a aprovação do regime de urgência para o projeto.
8: Esse é um projeto importante que, na verdade, procura dar toda uma roupagem e uma legislação para a questão de fogos de artifício. Não só para a questão dos decibéis, dos barulhos, considerando os animais, considerando os autistas, considerando os locais, mas também toda a estrutura de comercialização, de armazenamento, ou seja, de segurança. É um projeto muito amplo, merece ser debatido e, portanto, peço aos senhores deputados o voto favorável ao sua urgência.
7: O regime de urgência foi criticado por deputados do Missão e do Novo. A deputada Adriana Ventura, do Novo de São Paulo, disse que há pontos positivos na proposta, mas criticou a criação de novas exigências para fabricantes e comerciantes de fogos.
9: Nossa grande questão, e essa é a razão pela qual a gente vai orientar o contrário, é que amplia muito a intervenção estatal sobre uma atividade econômica que já está regulada por diversos órgãos públicos. Cria um monte de exigências de licenciamento, certificação, rotulagem, armazenamento, fiscalização. Então, a gente tem uma preocupação, a gente quer debater esse projeto, a gente se coloca à disposição para melhorar o projeto, para poder votar favoravelmente o mérito, se for o caso. Mas é não.
7: Com o regime de urgência, o projeto que regulamenta a fabricação, o transporte, a comercialização e o uso de fogos de artifício pode ser votado diretamente no plenário, sem passar pela análise das comissões permanentes da Câmara. Da Rádio Câmara, de Brasília, Antônio Vital.
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5: Transportes.
4: Projeto aprovado pela Câmara reconhece a BR-319 como infraestrutura crítica para a segurança nacional. Capitão Alberto Neto, do PL do Amazonas, defende a proposta argumentando que a medida é essencial para integrar o seu estado e Roraima ao restante do país.
2: Segundo o capitão Alberto Neto, o projeto prioriza investimentos na rodovia e simplifica o processo de licenciamento ambiental. O deputado argumenta que a BR-319 vai facilitar o escoamento da produção, ampliar o acesso a serviços públicos e fortalecer a presença do Estado na região.
11: Então nós vamos destravar os licenciamentos ambientais, nós vamos trazer orçamento, mostrar a importância estratégica da BR-319 para o país. É um sonho de todo amazonense e que nós queremos pertencer verdadeiramente a esse país. A gente nós não queremos ficar isolado. Isso afeta diretamente a nossa economia. No momento de estiagem, por exemplo, onde os nossos rios têm dificuldade para a navegação, é uma saída para o escoamento da nossa produção.
5: Consumidor.
4: Comissão aprova a proposta que busca resguardar direitos dos consumidores em relação ao uso de inteligência artificial. A repórter Silvia Munhato explica como isso pode ser feito.
12: A Comissão de Ciência, Tecnologia e Inovação da Câmara dos Deputados aprovou o projeto que estabelece diretrizes para proteger os direitos dos consumidores no uso de produtos e serviços que empreguem inteligência artificial, com foco em transparência, equidade e privacidade. As empresas ficam obrigadas a informar, de forma clara e destacada, quando o consumidor estiver interagindo com sistemas, respostas ou conteúdos gerados por IA. Também devem explicar de maneira acessível a função do algoritmo e seus impactos sobre a experiência do usuário. Em caso de decisão automatizada, como recusa de crédito, o consumidor terá direito de solicitar informações sobre os critérios utilizados. Além disso, poderá recorrer da decisão e pedir revisão humana. O projeto assegura ainda o direito do consumidor de pedir a exclusão de seus dados de bancos usados para treinar ou operar sistemas de IA. O texto ainda proíbe o uso de sistemas de IA que resultem em discriminação algorítmica, ou seja, tratamento desigual baseado em raça, sexo, idade, deficiência ou qualquer outro fator protegido por lei. É o que explica o relator, deputado Davi Soares, do Podemos de São Paulo.
13: É importante deixar claro que a IA ela não nasce preconceituosa. Ela aprende a partir de informações que recebe. Se esses dados contiverem vieses ou discriminações, as respostas também poderão ser injustas ou discriminatórias. Por isso que o projeto estabelece a proibição da discriminação algorítmica e determina que as empresas adotem medidas para identificar e reduzir esses vieses.
12: o descumprimento das regras sujeitará as empresas à advertência com prazo para correção, multa de 1 a 5% do faturamento e suspensão temporária do uso de sistemas de IA. O texto também autoriza o uso de IA certificada pelo Executivo para revalidar receitas médicas de medicamentos de uso contínuo, conforme regulamentação a ser definida. A proposta, que busca proteger os consumidores em relação ao uso da inteligência artificial, será analisada pelas Comissões de Defesa do Consumidor e de Constituição e Justiça. Da Rádio Câmara de Brasília, Silvia Minhato.
5: Trabalho.
2: Glauber Braga, do PSOL do Rio de Janeiro, defende a proposta que reduz a jornada de trabalho e acaba com a escala 6x1 sem redução salarial. De acordo com o deputado, a medida garante mais dignidade e tempo de descanso para os trabalhadores.
14: O trabalhador brasileiro tem o direito de ter mais um dia à sua disposição para ter vida além do trabalho, para cuidar da sua saúde mental, para estar mais tempo com a sua família, para ampliar a sua formação sobre os mais variados temas, para fazer aquilo que ele queira fazer. Eles vão ficar mais dispostos, com uma maior capacidade de trabalhar, já que eles não estão sendo explorados à exaustão, como é o regramento que a gente tem nos dias de hoje.
4: Glauber Braga argumenta que experiências internacionais já demonstram que a produtividade das empresas não diminui com a redução da jornada. Ele cita ainda que pesquisas de opinião mostram que a grande maioria dos brasileiros apoia o fim da escala 6x1.
2: Termina agora o jornal Câmara dos Deputados, produzido pela Rádio Câmara, com trabalhos técnicos de Wellington Teles e apresentação de Val Monteiro e Luciana Vieira. Uma boa noite para você.
4: A Voz do Brasil volta na segunda-feira. Boa noite e bom fim de semana.
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16: Agora em Brasília, pontualmente, 8 horas.
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2: Olá, que bom ter você por aqui na nossa programação, aqui no Só Clássico Sertanejo. É sexta-feira, final de semana, 7 de agosto. É, a partir de agora, a música sertaneja dita regra, é a música sertaneja quem comanda a programação da sua rádio preferida. Obrigado a todo mundo que está aí na audiência junto com a gente, já comemorando o final de semana na nossa sintonia. E a partir de agora vai matar saudade, vai viajar no tempo, porque sabe que são 2 horas de pura nostalgia. Mas, gente, não é porque é nostalgia que eu quero tristeza e cara amarrada, não, hein? Eu quero alegria, eu quero todo mundo feliz da vida, até porque é final de semana, né? Vamos combinar. E claro, as músicas servem pra gente matar saudade de momentos, de lembranças, recordações, mas também pra gente sorrir. Bora lá? Começar mais um Só Clássico Sertanejo? O especialista em modão, Adalberto e Adriano. Separação.

0: Sal Sem Juízo, Ronaldo Filho e Araguaia. Passou por aqui o Leonardo, também vai Ataíde Alexandre, liguei pra dizer que te amo. Teve Adalberto e Adriano, separação. Daqui a pouquinho a gente já volta na sua sexta-feira gostosa com mais modão.
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3: A CBF anunciou que vai paralisar o futebol brasileiro durante a Copa do Mundo Feminina que será realizada no Brasil no ano que vem. Serão paralisados jogos do futebol masculino e feminino. Lembrando que a Copa Feminina será realizada entre os dias 24 de junho a 25 de julho do ano que vem e reunirá 32 seleções.
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9: 8:20.

Moda boa nunca sai de moda. E é por isso que tá todo mundo aqui na audiência com a gente, prontinho pra matar a saudade, prontinha pra recordar. Quero mandar um abração bem especial lá pra Karina, pra Ana Fernanda, que tá nos acompanhando também. Aquele carinho especial pra todos vocês. Obrigadão. Deixa eu ver quem mais aqui tá chegando. A Carol mandando pro Celso, o Wallace, também o Gustavão mandando pra tia Dirce, pra Marielle. Muito obrigado, Olivia, Nelson, quem mais? O Rubão, Osmar, todo mundo aí curtindo e acompanhando a gente. Bora comigo, tem mais moda chegando. Essa é lá do fundão do baú também, pra gente curtir e matar a saudade com Rick Renner nos bares da cidade.

0: 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Teve Lourenço e Lorival, o telefone chora. Sandro e Gustavo, como posso te chamar de amiga se te chamei de amor? Nos bares da cidade, Rick Renner. Só as mais sertanejas tops do seu rádio. Aquelas que marcaram época e ficaram na memória de tanta gente que até hoje são lembradas, são recordadas. Daqui a pouquinho a gente volta com Roberto Miranda e também tem Barrilito.
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0: O esporte é notícia aqui na nossa rádio. Manchester United e Arsenal entraram na disputa pela contratação de Kawan Elias. Segundo o jornal inglês The Sun, um dos clubes enviaram olheiros para acompanhar o atacante brasileiro, avaliado em 30 milhões de libras, cerca de 218 milhões de reais na cotação atual. Aos 20 anos, o centroavante revelado pelo Fluminense desperta interesse de equipes da Premier League, após ganhar destaque no futebol brasileiro. De acordo com a publicação, tanto Manchester United quanto Arsenal monitoram de perto a evolução do jogador e estudam uma investida na atual janela de transferências. Kleber Ramos, direto da redação.
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3: 8:37.

Já estamos de volta aqui com os clássicos da música sertaneja. Não é à toa que o programa se chama Só Clássico Sertanejo, nessa sexta-feira gostosa. Eu te amo, te amo, te amo. Chegando ela, rainha do sertanejo, Roberta Miranda.

0: Eu seguirei meu caminho. Durval e Davi, uma das duplas, uma das vozes mais lindas da música sertaneja. Se você concorda comigo, comemora aí. Isso. Tem muita gente concordando comigo aí. Durval e Davi realmente são né, personagens importantes da música sertaneja, dupla que já deixa saudade, né? Mas são personagens importantes da música sertaneja, vozes inconfundíveis. Também Barrerito, cantor das Andorinhas, Jaine, o menino da gaita, e Roberta Miranda, eu te amo, te amo, te amo, a mulherada mandando vir nesse bloco aqui, né? Daqui a pouquinho tem Zezé de Camargo e Luciano e a gente já canta também com Ronaldo Viola e João Carvalho.
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6: 8h55.
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Voltamos com as emoções do nosso Só Clássico Sertanejo. Música boa não tem época, né? Moda, quando passa de sucesso para o status de clássico, tá sempre no nosso coração. Aliás, ela não tá mais no coração, já tá no nosso DNA, né? Tá na nossa alma. E são essas músicas que a gente pretende relembrar e recordar com você. Mas eu te pergunto, você tem uma música que marcou a sua vida? Tem um sucesso que tá aí, né, na sua cabeça, na sua mente, no seu coração? Quer compartilhar com a gente? 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Tá chegando Zezé de Camargo e Luciano, Rédeas do Possante.